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3: Manda sem moderação, viu, bebê?

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2: Bom dia, Jales, bom dia, região, sejam bem-vindos. É o programa Quintal da Antena, a partir de agora, na Rádio Antena 102 FM. De Jales para todo o Brasil, vamos juntar a família sertaneja, iniciarmos juntos mais um dia, mais uma manhã, é uma madrugada que está terminando, um novo dia se aproxima e com as graças de Deus estamos juntos. Sejam bem-vindos ao nosso programa, que tem muitas atrações, tem informações do tempo, tem notícias da polícia, tem a sua participação, tem a Kombi do Assis Duarte, tem o nosso cafezinho, enfim, a família sertaneja a partir de agora tem música e informação no programa Quintal da Antena.

nosso programa até às 7 horas da manhã. Sejam bem-vindos. Obrigado a você, a sua família, ao trabalhador, a senhora, o senhor. Muito obrigado, minha gente, pelo carinho, pela companhia. Programa Quintal da Antena e o melhor da música sertaneja.

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3: O nosso programa Quintal da Antena até às 7 horas da manhã. Das 6 às 7, a música raiz e o modão sertanejo também, né? Que vai até às 7 horas da manhã. Às 6 tem a previsão do tempo, tem as notícias atualizadas do setor policial com o Assis. Enfim, tá tudo aqui na programação 102, nesta manhã que estamos começando juntos.

É a Rádio Antena 102, Jales, São Paulo, nosso programa Quintal da Antena. Você participa com a gente no nosso WhatsApp 997-359981. Pode gravar agora a sua mensagem, daqui a pouquinho vamos te ouvir, vamos dar vez e voz aos nossos ouvintes mais uma vez, né? A participação pelo nosso WhatsApp 997-359981.

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3: Programação 102 até às 7 horas da manhã. Rádio Antena, programa Quintal. A participação dos nossos ouvintes. A nossa Kombi está aqui no pátio, está esperando você para passear com os nossos ouvintes, tomar o cafezinho do quintal, as notícias do setor policial, a previsão do tempo e o mais importante, né? Você aí do outro lado do rádio começando mais um dia junto conosco.

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1: Programação 102 até às 7 horas da manhã, Rádio Antena, programa Quintal, a participação dos nossos ouvintes, a nossa Kombi tá aqui no pátio, tá esperando você para passear com os nossos ouvintes, tomar o cafezinho do quintal, as notícias do setor policial, a previsão do tempo e o mais importante, né? Você aí do outro lado do rádio começando mais um dia junto conosco.

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Rádio Antena 102, programa Quintal até às 7 da manhã. 997-359981, vai mandando a sua mensagem. Você pode mandar por escrito, pode gravar, tá? Você fique muito à vontade, interaja conosco, faça parte da nossa programação, porque com muito carinho, todos os dias de segunda a sexta-feira, estamos juntos por aqui no programa Quintal da Antena.

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7: É, Brasil, olha a hora. 6 da manhã, mais 4 minutos, 6:04. O nosso quintalzão desta segunda-feira, abraçando os amigos e a família sertaneja de toda a nossa imensa região. Estamos juntos, né? Estamos começando mais uma etapa, mais uma semana, já que não tem mais o Brasil para torcer, né, Biro? Vamos que vamos sem Brasil mesmo. Bom dia, bom dia, bom dia, Thelma, bom dia, Devor. Vamos mandar um abraço pro meu amigo Hudson. Alô, Hudson, você tá joia? Silvinho lá da Trator Cam, meu amigo Silvio e a esposa, os filhos, acordando cedo, pulando cedo também nesta manhã, né? Grande abraço ao Silvio lá da Trator Cam, já indo pro expediente. A Sandra tá ouvindo o nosso programa. Vamos mandar um abraço, seu Assis, também aos nossos amigos lá da Apicultura Fassum, né? Uma música, deixa eu ver, a música para a equipe da Apicultura Fasson. A Michele e também o Kleber estão por lá, a Sônia, deixa eu mandar um alô aqui ao Paulo, o Arley, Claudemir, a Sueli, é um gênio, todos ligados na 102 nesta manhã de segunda-feira. Vamos em frente às 6 horas e mais 5 minutos. Pessoal, daqui a pouquinho tem as notícias, viu, do setor policial. Já já o Assis vai conferir tudo o que aconteceu no fim de semana em Jales e região. Fiquem ligados na 102. Por enquanto, vamos dar uma voltinha e vamos pra Goiânia. Olha a hora, Brasil! 6:05, Quintal da Antena, programa da família sertaneja de Jales.

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8: E vamos à previsão do tempo, segundo o portal de notícias do tempo, Climatempo. Como é que fica esta segunda-feira? Agora cedinho tá fresco, né? Está 18 graus, 16 a mínima, 30 a máxima para hoje, não chove. Amanhã, terça-feira, também não tem previsão de chuva. 16 a mínima, 27 a máxima, esfria um pouquinho na quarta-feira. 14 a mínima, 27 a máxima, sem chuva. Na quinta-feira, 15 a mínima, 30 a máxima. E sexta-feira, 15 a mínima, 32 a máxima. Dando aquela espichada no olhar, tem um movimento de chuva lá pelo dia 16, né? Um pouquinho só, mas quem sabe ela venha. A temperatura vai estar alta no final de semana e semana que vem a temperatura vai à casa dos 30, 33 graus, segundo apontamentos do Climatempo. E lá pelo dia 16, era dia 11, já está lá no dia 16, tem um movimento que pode até dar chuva aqui na nossa região.
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8: E olha a hora, Brasil! 6:19 na Rádio Antena 102, o final de semana em destaque no setor policial. A partir de agora, as informações de Jales e região, seu Assis. Bom dia.
11: Bom dia, Claudinei, bom dia a todos os amigos. Nós estamos chegando às informações do plantão policial. Portanto, final de semana, muitas ocorrências e vamos em destaque. A base operacional, a Polícia Militar Rodoviária, nós tivemos tranquilidade nas últimas horas nas rodovias pertencentes à base da cidade de Jales. Na região, em Monte Brasível, portanto, nós tivemos um grave acidente. Um Export branco e o Assaveiro se envolveu, portanto, de acordo com as informações, o impacto entre os dois veículos foi tão forte que o motorista Assaveiro acabou perdendo a vida neste acidente. Faleceu no local. Portanto, o morador da cidade de Cosmorama ficou preso nas ferragens e foi salvo pelo serviço de atendimento dos bombeiros, viu? A Polícia Militar esteve no local para controlar o trânsito, portanto, trabalho feito aí agora, a Polícia Civil que assume. Foi na Feliciano Salles Cunha, a SP-310, viu? Este acidente. Nós tivemos também uma motocicleta, morreu o condutor dessa motocicleta, foi em um canavial, não havia de acesso, veja bem, ele, portanto, seguia pela vicinal Ebert Vinícius Mac, quando ele acabou, portanto, sofrendo um grave acidente ocorrido aí numa estrada rural em Álvares Florença. A vítima foi encontrada no solo, gravemente ferido, com traumatismo craniano. A equipe de socorro chegou, mas a vítima não resistiu. E o que chamou a atenção de toda a equipe de socorro e polícia é que a motocicleta e o carro que envolveu no acidente não estavam no local, só a vítima que acabou vindo a óbito. A polícia agora está investigando este caso. Também imprudência deixa 3 adolescentes com ferimentos graves. Isso aconteceu em avenidas da cidade, portanto, de Votuporanga, Avenida Catarina Martins Lopes com a João da Cruz Oliveira. Portanto, envolvendo veículo, a colisão envolveu um automóvel Toyota, um Corolla e uma Honda Fan, deixando aí 3 pessoas com ferimentos. Portanto, vamos lá. Piloto da motocicleta, ele levava na garupa da motocicleta duas adolescentes que estavam sem capacete, sem aí os trajes obrigatórios, né? Que são para evitar imprudência. Então, apenas o condutor utilizava o capacete de segurança. As duas adolescentes viajavam na garupa, estavam sem os equipamentos de proteção. Portanto, acabou tendo ferimentos graves. Ambulância de atendimento móvel de urgência foi para o local, os bombeiros, e socorreu, dando os primeiros atendimentos, levando para o hospital da cidade. Nós tivemos na Central de Polícia Judiciária, no Desacato e Resistência, a rua Doutor Júlio do Amaral, em Paranapuã. Foi hoje, por volta de 51 minutos da madrugada de hoje, a Polícia Militar foi acionada, compareceu na praça principal da cidade, onde um indivíduo estava cometendo um tumulto lá, e acabou a polícia acalmando, registrando um boletim de ocorrência a central. Nós tivemos também invasão a dispositivo de informática na rua 14 Jales. A vítima recebeu uma mensagem da área 11. Dizia que ele estava sendo convidado para uma reunião de prefeitos que iria acontecer na região e passando para ele o convite. Aí ele diz: olha, eu não tenho interesse em participar, eu já não sou mais prefeito, já fui prefeito e agora não sou mais, eu não vou participar, ó, mas só o senhor que pode cancelar aí esse convite. Vou te passar aí os dados, né, o aplicativo, se acessa para cancelar. Neste momento, o celular dele foi, portanto, deu um apagão, né? Portanto, o celular, ele acabou perdendo o contato celular, ele entrou em contato com a Vivo para restabelecer e ele registrou um boletim de ocorrência central. Ele disse o seguinte: ó, não levei prejuízo até o momento, mas resguardando, já registrou um boletim de ocorrência central. Ele foi prefeito de uma cidade aqui próximo à cidade de Jales, Estrela do Oeste. Bom, nós tivemos também um furto à rua Henrique de Miranda. A vítima perdeu R$3.700. A vítima teve o seu cartão bancário extraviado, né? Foi até o banco, o Santander, ele pediu bloqueio. Depois que pediu bloqueio, aí teve uma informação que foi feita algumas compras no seu cartão, prejuízo de R$3.700. Ele compareceu à central e registrou um boletim de ocorrência. Também nós tivemos estelionato na rua São Luís, Vila Talma. A vítima, portanto, os que viu nas redes sociais, TikTok, a venda de moto elétrica, bicicleta elétrica, e ele teve interesse e comprou uma, negociou uma. Dois boletos de R$4.670,10, pagando. E recebeu uma mensagem que a transportadora Continental estaria entregando a encomenda dele na residência dele. Passou, portanto, para ele o envio de mensagens, né? E aí ele aguardou, nada, não recebeu, aí ele viu que caiu, era um golpe, registrou um boletim de ocorrência central. Outro estelionato na rua João Valente, Jardim Oiti. A vítima registrou um boletim de ocorrência relatando que 3 vezes já negociou com a empresa. Comprou, portanto, já 2 veículos nessa empresa, uma caminhonete Touro e uma Estrada, sendo que é o último negócio. Proprietário, portanto, pediu para pagar o total do veículo Touro. Pagou R$77.900 e a Estrada 50%, R$27.900 parcelas. Aí, com entrega de 7 dias para Touro e 10 dias para a Estrada. Acontece que não fizeram a entrega, né? Não fizeram entrega, só cobraram. E aí registrou um boletim de ocorrência central. Colisão, Avenida Francisco Jales, um ônibus Mercedes-Benz 2019 prata, viação Metrópolis Paulista, e uma do Dobrô 2004. Só danos. Também tivemos uma apreensão de objeto, Avenida João Amadeu, um aparelho de celular. Foi o seguinte: o indivíduo chegou até um mototáxi e ofereceu o aparelho de celular por R$500 e disse que estava precisando para pagar o aluguel da casa, né? E fez aí algumas colocações, que o aparelho era novo, tinha nota fiscal do aparelho e acabou, portanto, o rapaz, a vítima, pagando os R$500. Aí a vítima recebeu uma mensagem no WhatsApp do aparelho. Achou estranho, foi à central, fez o depoimento da situação e entregou, portanto, o objeto, né, da central de polícia judiciária, por isso que foi apreendido, e agora a polícia vai investigar este caso. Nós tivemos também procurado e capturado rua Pasto de Meira de Souza. A polícia militar, com mandato expedido pela justiça, cumpriu a polícia, o mesmo ficando na responsabilidade da justiça. Também policiais militares de Paranapuã cumpriu no sábado, por volta da 1h54, também uma ocorrência, não, esse daqui, o procurado capturado, Paranapuã, Polícia Militar, a 1h54, violência doméstica na rodovia Jabas de Moraes, quilômetro 6, Jabas de Moraes, Jales, a Santa Albertina, quilômetro 6, a Polícia Militar de Jales foi acionada, compareceu ao local e lá portanto, deu apoio à vítima e o autor foi preso. Foi preso, foi apresentado à Central de Polícia Judiciária. A apreensão de drogas deu flagrante. Avenida Integração Vila União, policiais militares, em patrulhamento, avistou dois indivíduos em atitude suspeita. Aí, ao ser abordado, com um deles uma pochete, nessa pochete tinha R$10 e com o outro tinha R$1.220, maconha tinha quase um quilo, um tijolo e mais meio tijolo de maconha, mais 3,39 gramas de maconha, 3 papelote. Os dois foi preso em flagrante e apresentado à Central de Polícia Judiciária, foi acompanhado por advogado. Lesão corporal, a rua Jaime Antônio Barros, Big Plaza. A vítima é a mãe e o filho. O conselho tutelar foi acionado. O autor deu um surto, surtou e agrediu a mãe e o filho, que é uma criança. Portanto, quando a polícia chegou no local, ele havia se mandado rumo à Uniflama. Aí foi socorrido as vítimas e registrado o boletim de ocorrência à central. Acidente com vítima na Avenida Arapuã, Jaque B, Honda 125, 2008 e um Agile 2015 de Jales. Condutor da moto na rotatória do Arapuã, ele acabou colidindo lateralmente contra o veículo. Registrado o boletim de ocorrência. Embriaguez ao volante, na Avenida Salustiano Pupim com a Rua dos Coqueiros. A Polícia Militar, sábado, às 18h46, portanto, esse veículo, um Gol 2014 cinza, passando pela avenida e atitude suspeita, quase atingiu a viatura. Os policiais foi atrás. Quando ele chocou-se contra a guia de sarjeta e foi abordado, ele apresentava sinais de embriaguez. E aí a informação que ele tinha atingido um Space Fox 2010. O Space Fox 2010. E ele acabou, portanto, colidindo lateralmente esse veículo na cidade. E depois acabou a polícia abordando. Ele estava embriagado. Na central, ele autorizou a retirada de material para contraprova e vai responder em liberdade. Uma outra notícia da região: prefeito é agredido no pronto atendimento da Unimed. Prefeito de Nova Independência. Ele foi agredido a um atendimento médico na noite deste sábado, durante o atendimento da mãe no pronto atendimento da Unimed em Andradina. Segundo as informações, ele acabou, portanto, questionando, estava na sala do atendimento, a mãe sofreu um AVC e acabou ele tendo ali um desentendimento com o médico. Foi a luta e ele ficou meio estragado, hein? A ocorrência mobilizou aí a Polícia Militar, foi para o local. Também foi para o local o presidente da cooperativa, que é da Unimed, também foi para o local com a chegada da Polícia Militar, mas ainda não houve o posicionamento da Unimed, Andradina, e o caso sendo investigado e acompanhado pela a Polícia Civil da cidade de Andradina.
12: Nova Independência é uma cidadezinha próxima a Andradina, né, Assis?
11: Pertinho
12: de Andradina, uns 15, 20 quilômetros no máximo. Mais alguma coisa?
11: Eu volto logo mais.
12: É isso aí.
11: Tá, na antena ligada.
12: Daqui a pouquinho, no Antena Ligada, estas e outras informações com o seu Assis.
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8: Às 6 horas da manhã, Brasil, mais 32 minutos, 6:32, o Cássio Pazini, a Fátima e a Dê estão nos ouvindo, bom dia, bom dia. O André Luiz Soares, a Dinaer Carlos, bom dia. O Carlos Ribeiro, Daniele Gil, Ana Sampaio, bom dia. Olavo, seu Olavo, e também a Mônica de Jales, o Adilson Artilha, Juarez de Paulo de Campinas, dos Anjos, e a turma do SAMU, bom dia. A Valdelício, Cláudio Roberto, bom dia. Sérgio Jeromini, a Lia, também a Cirlei, o Juninho, o Nelson Vieira, ligado na programação 102. Vamos que vamos, Brasil. O Aguinaldo Barbosa, Rogério de Souza, o Walter Ribeiro, o Aguinaldo. Meu amigo Cidinho, tá ligado com a gente, o Cidinho Borracheiro, lá na Rua 12, né, Cidinho? Bom dia, você, esposa, família todinha, os caminhoneiros que estão nos acompanhando. Vou tocar uma música com o Chitãozinho Chororó na sequência, tá? Vamos mandar um abraço também pra Beth, vamos mandar um alô pro Mirim, lá na nossa querida Urânia, acompanhando a gente. Beth e Mirim, bom dia, sintonizando o nosso programa, o Eduardo e a dona Cidinha, lá no Jardim Oiti. Eduardo Estafusa, esperando pela nossa Kombi, a Kombi do Quintal, nesta segunda-feira aqui no Pátio Tranquila. O Assis está bem sossegadão hoje, viu? Muitos ouvintes perdendo a hora, muitos chateados porque o Brasil ontem perdeu, saiu da Copa, mas vamos que vamos, né? É vida que segue. Às 6 horas da manhã, mais 34 minutos na Rádio Antena. 6:34, ó modão, ó. Chitãozinho e Chororó, uma homenagem a todos os caminhoneiros do Brasil.

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4: Na Rádio Antena 102. Olha a hora, Brasil. Agora 6:43. Vamos mandar um abraço pro Jesus Monteiro e Dona Maria, que estão lá na Rapadura nos ouvindo. Alô, Jesus Monteiro, um abraço pra você, viu? E também a Dona Maria, sua esposa, a toda a família, um grande abraço, boa semana. O Zé Domingos, aqui no Córrego dos Coqueiros, né, Zé Domingos? Firme e forte, abração. 7:43. Está nos ouvindo também a Marineide. Bom dia, Marineide. Acompanhando o nosso programa, deixa eu ver quem mais. Às 6:43, a Yara Santos, acompanhando o programa. Estrela do Oeste, meu amigo Wagner, ô boiadeira, acabou de sair daqui, né? O caminhão estava estacionado aqui pertinho da 102, estava do lado da Kombi e tá ouvindo a gente. O Wagner Boiadeiro tá indo lá para Estrela do Oeste, acompanhando a programação 102. O Dió, bom dia, alô Dió, e a turma aí do Luiz Longo, que tá sempre a essa hora nos ouvindo e tomando aquele cafezinho. Ítalo Cunha, bom dia. Sandro Mendonça, bom dia. Silvana, bom dia. A participação aqui na 102 também dos nossos amigos, o Lula e a turma da Agromec, seu Geraldo. Bom dia a todo o pessoal, toda a turma aí da Agromec. Seu Ismael. Alô, seu Ismael, o que que eu tô adiantando aqui, é? Não. 6:43, acho que eu falei 8:43. Ismaelzinho lá da Califórnia tá ligado, hein? Bom dia, Cleonice. Obrigado aí pela orientação e pela correção. Então vamos corrigir aqui, ó. 6:44. Na 102, o Zé Brazão tá acompanhando o programa. Ele, Sandra, Nicole, toda a família, né, Zé Brazão? Bom dia para vocês. Gente, olha a hora.

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lá a programação 102, tá? A Carmen e o Juninho, ligados na Rádio 102 nesta manhã, começando a semana junto conosco. Jânio, ouvindo o programa. Jairzinho, ligado com a gente também. Bom dia. Muito obrigado pelo carinho e a companhia dos seis todos. Uma excelente e abençoada semana a todos e todas que estão nesta manhã acompanhando o nosso programa. Vem aí as informações do Antena Ligada, Jales e região, em destaque. A gente se fala amanhã, se Deus quiser.

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7: 7:11, segunda-feira, 6 de julho de 2026. Está no ar o programa Antena Ligada, edição número 6.525.
6: Produção e apresentação de Vanderlei Garcia Filho.
7: E Claudinei Antônio Julião.
6: Reportagens policiais, Assis Duarte.
7: Direção-geral, Dr. Vanderlei Garcia.
6: Às 7:11, na Rádio Antena 102, vamos às manchetes do programa desta segunda-feira. 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
7: 102. Presidente Trump diz que Estados Unidos são esperança e luz do mundo e afirma que não querer comunista no país.
6: Prazo para a entrada em vigor de novas tarifas dos Estados Unidos termina em 10 dias.
7: Número de mortos em terremotos na Venezuela sobe para 3.342.
6: Restrições eleitorais entraram em vigor no sábado para conter o uso da máquina pública nas eleições.
7: Pesquisa Datafolha mostra a liderança de Tarcísio pelo governo de São Paulo.
6: Mega Sena acumula prêmio amanhã, 38 milhões de reais.
7: 7:12, destaques do esporte.
6: E o sonho do Hexa foi adiado, vírgula, outra vez.
7: Haaland marca duas vezes e manda o Brasil de volta para casa.
6: Em jogo eletrizante, o México perdeu para a Inglaterra e deixa a competição.
7: França vence o Paraguai com gol de Mbappé e vai às quartas de final.
6: Marrocos bateu o anfitrião Canadá e agora vai pegar os franceses pelas quartas de final.
7: Hoje tem Portugal, Espanha, Estados Unidos e Bélgica.
6: Os times do Brasil que estão treinando na ressaca da Copa do Mundo e o Campeonato Brasileiro da Série B que teve rodada no fim de semana.
7: Aliás, falando na seleção dos Estados Unidos, o árbitro brasileiro tinha expulsado um jogador dos Estados Unidos no último jogo que classificou os Estados Unidos para essa partida, mas o presidente Trump pediu à FIFA que retirasse o cartão vermelho e foi retirado. É o futebol. Manchetes locais e regionais.
6: Jales realizou a 10ª Conferência Municipal de Saúde com foco na participação popular e o fortalecimento do SUS.
7: Na região, o prefeito foi agredido em pronto atendimento durante consulta da mãe.
6: O noticiário policial no final de semana em Jales e região.
7: 7:13.
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7: O Globo. Após queda da seleção nas oitavas, quem deve parar e quem deve seguir no próximo ciclo da Copa?
6: Folha de São Paulo, tribunais descumprem decisão do STF sobre penduricalhos e pagam salários de até R$495 mil a juízes.
7: O estado de São Paulo, ex-mulher do goleiro Bruno, encontrada após 3 dias desaparecida da entrada em hospital de Belo Horizonte.
6: Correio Brasiliense, destino incerto, aliados tentam convencer Michele a manter a candidatura ao Senado.
7: O Popular Goiás, Caiado descarta explorar politicamente racha no PL. Entre Flávio e Michele Bolsonaro.
6: Diário Catarinense, terremotos na Venezuela, mortes já chegam a quase 3 mil e país registra mais de 16 mil pessoas desabrigadas.
7: Valor econômico, número de funcionários nas empresas cai até 70% em dias de jogos do Brasil.
6: A crítica, internado, cacique Raoni tem saúde estável, respira sem aparelhos.
7: Estado de Minas, mulher capota carro, bate contra árvore e morre em Minas Gerais.
6: Jornal do Comércio, Flávio Bolsonaro chega aos Estados Unidos para audiência sobre tarifas.
7: 0 hora, Rio Grande do Sul, frio intenso, geada e chuva marcam a semana no Rio Grande do Sul.
6: 7:15.
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0: 7:15. O presidente dos Estados Unidos, Donald Trump, exaltou ontem os Estados Unidos e o povo norte-americano, afirmando que são, abre aspas, luz, esperança e liberdade, fecha aspas, no mundo, e diz que não queremos comunistas no nosso país.
1: O discurso de Trump ocorreu para fechar o feriado de 4 de julho, que neste ano marcou os 250 anos da independência norte-americana. Na fala, o líder dos Estados Unidos misturou patriotismo com partidarismo e utilizou suas habituais hipérboles para descrever o seu governo e tecer críticas a adversários políticos e internacionais.
0: Em seguida, Trump afirmou que os Estados Unidos são o maior país do mundo e que todos os outros tentam ser como os norte-americanos, porém não conseguem. Isso porque o país foi o responsável por combater o comunismo com sucesso ao longo dos anos.
1: Com a fala, Trump pareceu voltar a atacar os seus opositores do Partido Democrata e os associar ao comunismo, algo que políticos democratas já rejeitaram no passado.
0: Na sexta-feira, em um discurso no Monte Rushmore, ele já havia os chamados de malignos e comunistas e dito que a ideologia é uma ameaça maior que o 11 de setembro para os Estados Unidos.
1: O presidente norte-americano também afirmou que o sonho americano está de volta, que os Estados Unidos estão melhor do que nunca e apenas no início da era de ouro. Ele aproveitou para prometer ao público que seu governo aprovará o Save America Act, lei para exigir prova de cidadania e documento com foto para votar nas eleições americanas.
0: Trump também exaltou o exército dos Estados Unidos, que chamou de mais poderoso do mundo, e disse estar mais forte e poderoso do que nunca. Ele disse que os militares tiveram um tremendo sucesso na captura do ditador Nicolás Maduro na Venezuela e na guerra do Irã.
1: 7:17 na Rádio Antena. Equipes técnicas do governo do Brasil e dos Estados Unidos devem se reunir ao longo desta semana em preparação para um último encontro de alto nível entre os dois países. Isto antes do dia 15 de julho.
0: Esse é o prazo final para os Estados Unidos decidirem se vão colocar em prática as tarifas adicionais sobre produtos brasileiros.
1: O Brasil tenta reverter ao menos parte da nova ofensiva proposta pelo governo de Donald Trump em junho deste ano e que pode elevar a carga total a 37,5% do país, caso as medidas sejam realmente implementadas.
0: Proposta de tarifa adicional de 25%, justificada por Washington com base em supostas práticas comerciais desleais e sobretaxa de 12,5% vinculada à alegação de falta de ações suficientes contra o trabalho forçado.
1: Na última quinta-feira, o ministro do Desenvolvimento, Indústria e Comércio Exterior do Brasil, Márcio Elias, teve uma reunião virtual com o representante de comércio dos Estados Unidos, Jamielson Greer, para seguir com as negociações.
0: No encontro, a equipe brasileira propôs um mapa do caminho com estratégias e ações como uma última cartada.
1: O governo de Lula apresentou medidas para ampliar as garantias de que as práticas adotadas pelo Brasil não oneram nem restringem o comércio com os norte-americanos.
0: O governo segue redutivo em relação ao PIX, sistema de pagamento instantâneo criado pelo Banco Central, mas se abriu às negociações para ampliar medidas nas demais áreas que preocupam a gestão de Donald Trump.
1: 7:19. O número de mortos nos terremotos que atingiram a Venezuela em 24 de junho subiu para 3.342, segundo dados oficiais divulgados ontem à tarde, citados pela agência internacional France Press. O novo balanço também aponta mais de 16.700 feridos.
0: Em meio ao aumento do número de vítimas, a presidente interina da Venezuela, Delcy Rodríguez, descartou a possibilidade de uma convulsão social no país em decorrência da tragédia.
1: Rodríguez assumiu interinamente a presidência após a captura de Nicolás Maduro no início deste ano, em uma operação conduzida pelos Estados Unidos.
0: Apesar do discurso oficial, moradores das regiões mais afetadas pelos terremotos relataram indignação com a resposta das autoridades. Em entrevista à AFP, parte da população criticou a atuação do governo nas áreas devastadas e cobrou mais agilidade no atendimento às vítimas.
1: No sábado, o Ministério das Comunicações da Venezuela havia informado um balanço de 2.954 mortos e 16.592 feridos. Os dados atualizados ontem elevam o total de vítimas para 3.342 e feridos mais de 16.700.
0: 7:20. Pesquisa Datafolha, divulgada ontem pelo jornal A Folha de São Paulo, aponta que o governador de São Paulo, Tarcísio de Freitas, do Republicanos, lidera a disputa pelo Palácio dos Bandeirantes.
1: Segundo o levantamento, Tarcísio tem 46% das intenções de voto em primeiro turno. O ex-ministro da Fazenda, o candidato ou pré-candidato do PT, Fernando Haddad, está na segunda posição e soma 30% das intenções de voto.
0: Ainda de acordo com o Datafolha neste domingo, em um eventual segundo turno, Tarcísio teria 53% de votos ante 37% de Haddad. Tarcísio oscilou um ponto percentual para cima em relação à pesquisa anterior de março, que apontava 52% para o atual governo de São Paulo e 37% para o ex-ministro da Fazenda, Haddad.
1: O levantamento foi encomendado pelo jornal Folha de São Paulo. Ouviu 1.608 pessoas entre quarta-feira, dia 1º e sexta, dia 3. A margem de erro da pesquisa é de 2 pontos percentuais para mais ou menos. Nível de confiança, 95%. E a pesquisa foi registrada sob o número SP01703/2026.
0: A desistência de Kim Kataguiri do Missão e Paulo Serra do PSDB da disputa pelo governo de São Paulo retira do paro dois pré-candidatos que juntos somavam cerca de 10% das intenções de voto, segundo a última pesquisa da Datafolha em março.
1: Esta pode ser uma disputa inédita no estado, com apenas dois candidatos de partidos com representação na Câmara dos Deputados.
0: Com isto, segundo especialistas, o cenário abre a possibilidade de a eleição já ser decidida já no primeiro turno. Os números do Datafolha indicam Tarcísio com 52% dos votos válidos e Haddad com 34%. Para vencer a eleição, o candidato deve ter 50% dos votos válidos mais um.
1: 7 horas 22 minutos. As principais proibições da legislação eleitoral destinadas a evitar o uso da estrutura do governo em benefício de candidatos começaram a valer neste sábado, dia 4 de julho.
0: O início das regras de restrição ocorreu exatamente 3 meses antes do primeiro turno das eleições, marcado para 4 de outubro. Durante este período, os candidatos ficam proibidos de comparecer à inauguração de obras públicas.
1: Além disso, as páginas oficiais e sites dos governos federal e estadual devem retirar do ar qualquer conteúdo, nome, símbolo ou imagem que possa identificar políticos ou exaltar o trabalho da administração pública, mesmo que a publicação tenha sido feita antes desta data limite. A partir de agora, nos sites, apenas comunicados de estrita utilidade pública são permitidas pela internet.
0: As regras, baseadas na Lei de Eleições e resoluções do TSE, também proíbe a realização de publicidade institucional de obras, serviços ou campanhas públicas, além de vetar a contratação de shows artísticos pagos com verba do governo.
1: Pronunciamentos oficiais em cadeia nacional de rádio e televisão estão suspensos, abrindo-se exceção apenas para casos de emergência que recebam autorização prévia da Justiça Eleitoral.
0: O pacote de proibições atinge ainda os repasses voluntários de dinheiro entre o governo federal, estados e municípios, que ficam congelados a menos que sirvam para dar continuidade a obras que já estavam em andamento ou para atender situações de calamidade pública.
1: A vida funcional dos servidores públicos também passou por regras rígidas a partir deste sábado. Os governantes e agentes públicos não podem nomear, exonerar, transferir, demitir sem justa causa ou retirar vantagens dos servidores públicos.
0: As contratações e demissões ficam restritas a cargos em comissões e funções de confiança ou para garantir o funcionamento de serviços públicos essenciais.
1: Quem passou em concurso público só poderá ser nomeado agora se o processo seletivo tiver sido oficialmente homologado até a data de sábado, que foi a data limite.
0: Estão fora dessa proibição de pessoal apenas nas nomeações para cargos do Poder Judiciário, do Ministério Público, dos Tribunais de Contas e de órgãos ligados à Presidência da República.
1: São 7 horas mais 24 minutos. O concurso 3027 da Mega Sena foi realizado na noite de sábado, dia 4, em São Paulo. Nenhuma das apostas acertou as 6 dezenas. Assim, o prêmio ficou acumulado em R$ 38 milhões.
0: Confira os números sorteados: 06, 15, 16, 24, 34 e 47.
1: 5 acertos, 44 apostas ganhadoras, R$ 45.413,55. 4 acertos, 3.304 apostas ganhadoras. Valor cada, R$ 996,89.
0: O próximo sorteio da Mega será amanhã, dia 7. A aposta mínima para a Mega Sena é de R$ 6 e pode ser realizada também pela internet até às 20 horas. 7 horas 25 minutos.
1: Vamos à previsão do tempo.
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1: Segundo o portal Climatempo, hoje, segunda-feira, não vai chover em Jales e região. A temperatura nesse momento está 19 graus, a mínima 16, a máxima 30. Na madrugada estava meio fresco, estava friozinho. Amanhã, terça-feira, 16, a mínima 27, a máxima. Quarta-feira, 14, a mínima 27, a máxima, tudo sem chuva. Quinta-feira, 15, a mínima 30, a máxima sem chuva. E na sexta-feira, 15, a mínima 32, a máxima, também sem previsão de chuva. Na semana que vem, quinta-feira, dia 16, sexta e sábado, tem um ligeiro movimento com possibilidade de chuva e também movimentação de temperatura, né? Especialmente na sexta, 7,5 milímetros é a previsão da semana que vem para que possa ter chuva aqui na região de Jales. São 7:26.
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0: Olha, hoje é aniversário do professor João Lucato. Um abraço ao João, estudei com o João, estudamos juntos, né, João? João Lucato aqui na Escola Dom Arthur, do primeiro ao terceiro colegial. O João depois seguiu, né, com a carreira docente e ainda está até hoje no ramo. Professor João Lucato, um grande abraço, obrigado aí pela companhia. A Keila Fernandes faz aniversário hoje, Keila. Parabéns, felicidades. Seu Olímpio Araújo Ribeiro, seu Olímpio da farmácia, né? Lá da Droga Araújo. Seu Olímpio está aposentado em relação às atividades da farmácia, mas está sempre acompanhando a programação 102 e já ganhou várias vezes aqui brindes, prêmios dos nossos programas, né? A Denise Nazi de Souza, lá de Urânia, faz aniversário hoje. A Miriam Matos, aqui de Jales, com esposo, filhos, fazendo aniversário. E também Orivaldo Antônio da Costa. Orivaldo Antônio da Costa faz aniversário hoje. Parabéns, felicidades. E aqueles que trocaram também de idade no final de semana, os nossos cumprimentos. Foi encontrada uma carteira próxima à Secretaria Municipal de Desenvolvimento Social, na Rua 4, em nome de Tiago Henrique Fernandes. Então, se você souber quem é Tiago Henrique Fernandes, a carteira foi encontrada. O Cidinho está avisando, eu acho, deve estar aí na Secretaria de Desenvolvimento Social, a carteira. É isso, né, Cidinho? O Tiago perdeu a carteira, então ela foi encontrada. Agradecer a audiência do José Mulato, que cumprimenta a todos, e também a Zumira Gine Ortiz, está nos acompanhando nesta manhã. Os nossos cumprimentos, obrigado aí pela companhia. 7:29 na Rádio Antena. Vamos fazer uma pausa daqui a pouquinho, o noticiário de Jales e região e o noticiário policial também. O Assis de segunda-feira, sempre extenso noticiário, né? Com as notícias mais importantes aí do final de semana. Fiquem ligados.
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13: 7:42 na Rádio Antena. Vamos ao noticiário de Jales e região. Tem uma notícia aqui da região de Catanduva, onde a justiça aceitou uma denúncia do Ministério Público e ex-bispo virou réu por importunação sexual contra um padre lá da diocese.
14: O ex-bispo de Catanduva, Valdir Mamed, tornou-se réu em um processo criminal após a justiça aceitar a denúncia apresentada pelo Ministério Público de São Paulo. A decisão judicial foi tomada na última terça-feira, dia 30, e o coloca o líder religioso no centro de uma acusação grave de abusos sexuais e importunação contra um padre da região que teriam ocorrido de forma continuada entre os anos de 2019 a 2023.
13: O Ministério Público afirma que o ex-bispo se aproveitou da sua posição de autoridade máxima e da forte influência religiosa para constranger a vítima e praticar atos libidinosos sem o consentimento dela.
14: De acordo com as investigações da promotoria, os abusos ocorreram de forma repetida ao longo de quase 5 anos, período em que Valdir Mamed chefiava o bispado de Catanduva e a vítima atuava como padre na paróquia da cidade de Ibirá.
13: O Ministério Público detalhou 4 episódios principais que baseiam a acusação. No primeiro deles, o ex-bispo usava o controle hierárquico e fazia ameaças veladas de punições da igreja, como transferir o padre de paróquia ou impedi-lo de celebrar missas para forçá-lo a fazer as suas vontades.
14: Em outras ocasiões, o réu pedia para que o padre depilasse o seu corpo com uma máquina de barbear, com o pretexto para ficar nu e assediá-lo. Fato que foi reforçado por mensagem de textos divulgada anteriormente.
13: A denúncia também aponta que o ex-bispo fazia chamadas de vídeo em que se masturbava diante da câmera e em um episódio mais grave chegou a ir até a casa do padre, aparentando estar embriagado, onde deixou-se na cama, onde acabou se deitando e praticou atos sexuais.
14: Após essa última investida, o padre recolheu o material biológico deixado no lençol da cama e o enviou para uma perícia técnica, cujo laudo confirmou a presença de material genético masculino.
13: O promotor responsável pelo caso, Kaique Ducati, explicou que o conjunto de provas mostra que o acusado usou o poder de liderança para manter o subordinado em uma situação de extrema fragilidade psicológica.
14: Devido ao forte abalo emocional provocado pelas pressões e perseguições, o padre precisou de licença médica e continua afastado de suas funções na igreja.
13: A promotoria também revelou que existem depoimentos apontando que o ex-bispo teria tido comportamentos semelhantes com outros seminaristas. Valdir Mamed chegou a renunciar ao cargo em novembro de 2023, sem dar explicações públicas sobre o motivo de sua saída do comando da igreja.
14: 7:45.
13: A Prefeitura de Jales, em parceria com a Secretaria Municipal de Saúde, o Conselho Municipal de Saúde, promoveu na semana passada a 10ª Conferência Municipal de Saúde. O evento, realizado no plenário Presidente Tancredo Neves, na Câmara Municipal, teve como tema central democracia, soberania e SUS. Cuidar do povo é cuidar do Brasil.
14: O encontro serviu como uma grande mesa de debates, reunindo gestores públicos, profissionais da área, vereadores, conselheiros e principalmente os moradores.

0: pessoas e a democracia são ferramentas indispensáveis para fortalecer o sistema público, mostrando que as conferências são os locais ideais para criar soluções de forma coletiva.
1: Logo após, o público presente se dividiu para analisar propostas que já haviam sendo sugeridas em reuniões de bairros anteriores, as chamadas pré-conferências, ajustando as metas que vão direcionar o futuro da saúde na cidade.
0: Ao final do evento, os participantes elegeram as pessoas que representarão o município na etapa estadual da Conferência de Saúde. Para defender a visão dos trabalhadores da área, foram escolhidos a titular Ana Beatriz Ragazzi dos Santos e o suplente Matheus Duarte Jordão.
1: Já para representar os interesses diretos de quem usa os serviços públicos, foram eleitas a titular Aline Martins Benossi e a suplente Rosa Maria Francisco.
0: A secretária adjunta de saúde, Alessandra Dias Marim, celebrou o engajamento da população e ressaltou que esse trabalho feito a muitas mãos é o segredo para construir uma saúde pública que atenda de verdade às necessidades reais do município, de forma humana, acessível e ágil para todos os moradores.
1: 7:47.
0: Odelei, um assunto que nós já falamos aqui na programação várias vezes, né? E que, só para efeito de comentário, não está nem na pauta, mas as tais das bicicletas elétricas, a grande maioria delas, esse fim de semana, inclusive, havia um outro motoqueiro, eu estava usando aquela faixa que foi criada ali para as motos, né? Que é um diferente, ainda não a gente percebe que as pessoas não estão muito habituadas. Paramos ali, está esperando o semáforo na Avenida João Amadeu, cruzamento com a Francisco Jales. Chega um jovem, né, com uma daquelas motonetas, não sei o modelo, não, e simplesmente ele chega e passa com sinal fechado para nós que íamos em direção ali ao Trevo, ao Proença, e passa tranquilamente, e o pessoal transitando na rua contrária, que é a Avenida Francisco Jales, vindo aqui por Pontilhão, indo do Pontilhão para a cidade, como é que faz? Aí você pega, não estava no semáforo, mas também aí um cidadão mandou-lhe a buzina, né, em um outro ponto ali na Rua 8. Simplesmente a grande maioria, não é uma regra, mas a grande maioria ignora completamente os semáforos, principalmente porque os usuários dessas bicicletas, bikes, seja lá qual for o nome, ciclomotores, se acham no direito de passar semáforos fechados. Você tem resposta para essa pergunta? Será que é possível, numa fiscalização, parar todo mundo? Dá para apreender esse tipo de veículo? Apreender e não liberar por um período, né?
1: Até que não, não generalizando, mas
0: claro, a grande maioria, mas não
1: mas
0: todos.
1: Tem muitas adolescentes que andam nessas bicicletas elétricas que não precisam de CNH, não precisam de capacete, que não tem nenhuma noção de defesa, de direção defensiva.
0: Nenhuma.
1: Não tem nenhuma noção de trânsito, de sinalização, de se colocar no lugar certo na rua. Por exemplo, se deu o teu exemplo, vou dar o meu. Sexta-feira eu saí aqui da rádio e adentrei a Rua 24 e parei no semáforo aqui que sobe a Avenida Francisco Jales e com seta ligada para virar à direita, em direção à padaria Doce Vita, correto? Tava parado ali, chegou um garoto, né, um adolescente com a moto elétrica, parou à minha direita. À minha direita. O celular na mão esquerda,
0: sim,
1: a mão direita da bike elétrica. O sinal ficou verde, só que eu tava meio esperto. O semáforo ficou verde. Qual que era a tendência de um motoqueiro do lado direito? Virar à direita. Eu estava dando seta que ia virar à direita. Simplesmente, ele foi reto, com o celular na mão, reto a 24, em direção ao estádio municipal. Quer dizer que se eu virasse ali e não tivesse visto ele ali, o que ia acontecer? Ia pegar, né? Ia derrubar. Então, é muita falta de conhecimento do trânsito. Infelizmente, todos têm que ficar muito ligados, porque são motos elétricas, você não ouve o barulho,
0: não,
1: nada, você nem sabe de onde
0: só
1: vem.
0: Só na seta, né, Delay? Quando ela tá dando
1: isso
0: seta,
1: aí. Eu já vi várias vezes também moto elétrica passando no sinal vermelho, subindo em calçada, o negócio não generalizando, viu, gente? Tem gente que usa mesmo
0: para
1: trabalho, para tá certo,
0: com responsabilidade, né, Delay? Tem gente que usa com responsabilidade. Mas isso. O senhor que está ouvindo agora, senhora, prestem atenção, principalmente semáforos, a questão de sinalização, de ultrapassagem, se faz a ultrapassagem pelo lado correto. É um negócio realmente absurdo. Era um jovem, não parecia ser menor de idade, mas não tinha capacete, não tinha nada. Outra coisa, velocidade, nada de capacete, né? Outro dia...

0: descendo aqui o viaduto Antônio Amaro, já era uma senhora, descendo, não estava em alta velocidade, não, mas tinha um garotinho na garupa e descendo sem nenhum capacete, nenhum dos dois, né? Então veja o risco de descer de uma bicicleta elétrica, né? Uma motoneta daquelas, que já não tem a mesma segurança, por exemplo, de uma motocicleta. Se ocorre algum incidente e tenha um acidente, qual era a proteção dos dois? Ela
1: nada.
0: Não estava em alta velocidade.
1: Mesmo no, não
0: mas
1: havendo,
0: mesmo assim,
1: mesmo não havendo a obrigação, o porquê de não usar para se preservar? Porque um tombo, seja ele a 30 km por hora, que dizem que essas motos, a velocidade máxima é 30 km por hora, né? Um tombo a 30 km por hora, se bate a cabeça no chão, pouco importa se é 30, se é 80, se é 90, pode acontecer um acidente gravíssimo.
0: E né? Pode também trombar com outro automóvel.
1: Perfeitamente.
0: Olha, o ouvinte aqui tá dizendo, quando a gente era guarda-mirim, na época nossa, se andasse de bicicleta na contramão, a polícia militar apreendia a bicicleta. Será que hoje não dá para fazer isso? E fala aqui se a guarda municipal teria essa atribuição.
1: Eu acho que até pararia a moto, mas tem que coincidir de ver, né? Porque não é... Esse que é o problema. Às vezes
0: é flagrar a situação.
1: É difícil estar naquela... na determinada hora que está acontecendo esse fato, né?
0: Olha, está um problema a cidade, está uma vergonha, está dizendo aqui, deixa eu ver quem foi, o Cecílio. Cecílio está fazendo um comentário aqui sobre as bicicletas.
1: Está perigoso, né?
0: Está perigoso.
1: Então,
0: o Adriano mandou uma mensagem, eu não sei se é em relação a isso, Adriano, se a gente pode colocar no ar ou não, porque é um áudio, mas esta é uma realidade, pessoal, que basta ficar 2 minutos ali no centro da cidade, próximo a um semáforo, vocês vão conferir que nós estamos fazendo um relato do que acontece diariamente, né, Delay? Então, ó, você que é pai, deu uma moto, deu uma bicicleta dessas elétricas, seja, porque tem a bicicleta mais simples, tem aquela mais incrementada, né, Delay? Tem uma que é bem simplesinha, tem aquelas outras que já pegam uma velocidade maior.
1: Não, mas
0: parece
1: tem que
0: uma
1: ser bis, até 30 por hora.
0: Mas tem uns limites, inclusive,
1: né?
0: O doutor Altair deixou muito claro a classificação delas aqui no nosso programa. Olha, faça com que seu filho use com responsabilidade. Não custa nada, não é porque está numa bicicleta dessas e não há necessidade por lei de uso de capacete que não deve usar. Até ciclista usa, né, Delay?
1: Até para o próprio pai, o mãe fica menos preocupado com o filho andando aí sem capacete.
0: Né? O Adriano disse que é sobre o assunto, pois não, Adriano?
2: Bom dia, bom dia. Ah, para começar já tinha que fazer uma lei urgente, para bicicleta elétrica, essas motinhas elétricas ser só para de maior, isso aí tá ficando perigoso demais, eles andam na contramão, atravessam no pare sem parar, tá difícil, hein?
0: Ô Adriano, obrigado pela contribuição. Sim, mas aí é uma lei que não dá para fazer local.
1: Não, aí,
0: né? É uma lei que deve vir aí.
1: Nível nacional, porque...
0: Via Denatran e tudo mais.
1: E não sei se ela vai vir.
0: Seu Valdecir, não sei se é esse o assunto, ele tá comentando se é sobre o Brasil daqui a pouco pro esporte. Mas de toda forma, pessoal, fiquem atentos, olhem e observem em relação a esse nosso comentário hoje. Qual é o comportamento desse pessoal aí, principalmente nos semáforos, né? Como disse o Delay, não é todo mundo não, tem as regras? Claro que tem. Tem gente que anda mesmo devagar, com o capacete, com todo o cuidado. Mas a grande maioria não é esta a regra, não. Representantes de servidores estaduais fazem encontro para discutir atendimento precários do INSP em várias especialidades clínicas. Muitas reclamações em relação a esses atendimentos e principalmente, né, seu Orlando, pelo menos por aqui, faltam médicos e faltam vagas, né, agendamentos para o IANSP. Seu Orlando Ribeiro, por aqui hoje tá até meio fresco, viu, Orlando, mas a temperatura tá 19 graus, bom dia.
3: Bom dia, amigos e amigas do Antena Ligada, 16 graus centígrados nesta segunda-feira, dia 6 de julho de 2026, day after. Um dia depois da vexatória e pecaminosa eliminação do Brasil nas oitavas de final de uma Copa do Mundo. Bem, vamos falar depois disso, né? Agora vamos falar mesmo das informações, das notícias aqui de Votuporanga. A comunidade católica da cidade viverá um momento de grande significado no próximo domingo, dia 13 de julho, quando o padre Nino Carta presidirá a Santa Missa das 10 horas na Catedral Nossa Senhora Aparecida. Atualmente, o padre Nino é pároco da paróquia de Santa Anastácia na cidade de Budussó, na ilha de Sardenha, na Itália. Padre Nino está no Brasil para um período de férias e para coordenar o retiro anual da Associação de Leigos Consagrados Comunhão e Missão, instituição fundada por ele em 1982 e hoje presente em Mirassol, São José do Rio Preto, Caraguatatuba, Ubatuba, Votuporanga, Caxito, na Angola, e Buduzu, na Itália. A visita tem um significado especial para os fiéis votuporanguenses, já que ele tem uma ligação muito profunda com Votuporanga desde o tempo em que foi pároco da Igreja Matriz. Acredita-se que essa será uma das missas mais concorridas, né, na Catedral de Votuporanga. Bom, no último sábado, a falta de médicos especialistas e de acesso a exames para servidores públicos vinculados ao Instituto de Assistência Médica ao Servidor Público Estadual, o IANSP, foi pauta de um encontro envolvendo aí muitos servidores públicos estaduais, autoridades, na sede do Sindicato dos Professores do Ensino Oficial do Estado de São Paulo, a POSP. Os problemas não são recentes, porém, com o passar do tempo, as dificuldades estão aumentando. O professor e conselheiro da POSP, João Carlos Ribeiro, detalhou que algumas especialidades só são encontradas em outros municípios, como São José do Rio Preto e Fernandópolis. E isso realmente, os servidores enfrentam problemas quanto a necessidades de médicos especialistas em oncologia, cardiologia, ginecologia, urologia e várias outras áreas. Quer dizer, é mais fácil falar no que o IANSP atende do que falar onde é que ele não atende. De acordo com ele, a fragilidade do sistema de atendimento à saúde do servidor público é gritante e tem se arrastando desde os últimas décadas, não é coisa de últimos anos, não, de últimas décadas. O encontro teve a presença de José Luiz Moreno Prado Leite, que é diretor da POSP, responsável pela comissão consultiva mista do Instituto de Assistência ao Servidor, e visa justamente criar uma comissão de representatividade para discutir a situação com hospitais, clínicas e representações da área médica, buscando ampliar o atendimento e o acesso aos serviços de saúde em Votuporanga. O IANSP é uma autarquia ligada à Secretaria de Governo do Estado de São Paulo, cujo principal objetivo é prestar atendimento médico aos funcionários públicos estaduais de São Paulo, seus dependentes e agregados. Mas que a coisa tá feia mesmo, viu? Servidor público que não tem um convênio médico em Votuporanga, ele praticamente está desassistido. De Votuporanga para o Antena Ligada, falou Orlando Ribeiro.
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0: 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Fique ligado, são 8 horas mais 3 minutos na Rádio Antena 102, 8 horas e 3 minutos. O Assis está chegando com o noticiário policial e entre as muitas notícias, um destaque para a região, hein? Um prefeito durante o autoatendimento na emergência, sua mãe, por conta de um AVC, acabou sendo agredido. 8 e 3. 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
15: Ah, aos amigos do Antena Ligada, estamos chegando nesta segunda-feira com as informações do plantão policial. A base operacional, a Polícia Militar Rodoviária, nós tivemos tranquilidade nas últimas horas nas rodovias pertencentes à base da cidade de Jales. Na região, nós tivemos acidente, Bote a Brasília, uma colisão violenta envolveu dois veículos, um Export cor branca e uma Saveiro, infelizmente com uma morte, uma vítima fatal. De acordo com as informações, o impacto do automóvel tão forte que o motorista da Saveiro não resistiu aos ferimentos, e veio a óbito no local antes da chegada do socorro. Já o condutor da Export, morador da cidade de Cosmorama, ficou preso nas ferragens. Para salvar, portanto, precisou ser rápido, os bombeiros, portanto, retirou a vítima. É, apesar da gravidade, a situação, portanto, o socorrista conseguiu retirar o motorista consciente dentro do veículo. Segundo as equipes, o estado de saúde é considerado estável. O trecho da rodovia precisou ser isolado para que a perícia técnica pudesse realizar os trabalhos. Investigações vão apontar as reais causas do acidente. Polícia Civil assumiu o caso desta ocorrência. Nós tivemos também, motociclista morre após acidente em uma via de acesso a um canavial. Um homem de 53 anos morreu na noite deste sábado em um acidente ocorrido na estrada rural em um canavial em Álvares Florença. A vítima foi encontrada caída no solo, gravemente ferida, com traumatismo craniano. A equipe de socorro foi para fazer o socorro, ele não resistiu. As informações dão conta de que a vítima estava em uma motocicleta que teria se envolvido em uma colisão com um carro. Porém, nenhum dos veículos foi encontrado no local. O acidente foi em uma via de acesso rural, às margens da rodovia Berti Vinícius Mac. As causas do acidente estão sendo investigadas pela polícia. Né? Nós tivemos também imprudência deixa 3 adolescentes com ferimentos graves. Isso aconteceu no cruzamento das avenidas Catarina Martins Lopes com a João da Cruz Oliveira em Votuporanga. A colisão envolveu um Toyota Corolla e uma motocicleta, uma Honda Fan, deixou 3 adolescentes com ferimentos. O motorista do Corolla dirigia pela rua João da Cruz Oliveira, em direção à rua Professor, ou à escola Professora Anitta, e quando foi surpreendido pela motocicleta que cruzou, sem, portanto, perceber aí o sinal de parada da avenida. Não respeitou a sinalização obrigatória, com impacto grave, imprudência. 3 pessoas que estavam ocupando a motocicleta teve ferimentos. Só o condutor estava de capacete. As 2 adolescentes que estavam na garupa da moto, sem equipamentos de proteção, sofreu ferimentos com o condutor. Todas foram socorridas pelo serviço de atendimento móvel de urgência, pelos bombeiros que compareceu ao local. Foi rápido para prestar os primeiros socorros e encaminhar as vítimas ao hospital. Portanto, a situação está sendo investigada pela Polícia Civil da cidade de Votuporanga. Nós tivemos, pela Central de Polícia Judiciária, desacato, resistência à rua Dr. Júlio Amaral Paranapuã. Foi à volta das 51 minutos da madrugada de hoje. Policiais foi acionado numa praça em Paranapuã, onde o indivíduo, causando tumulto, estava alterado, causando tumulto. A polícia compareceu ao local, registrou um boletim de ocorrência e calmou, portanto, os ânimos do indivíduo. Nós tivemos também invasão de dispositivo de informática, rua 14, Jales. Portanto, a vítima diz que recebeu mensagem da área 11, dizia que havia um evento de prefeitos e ele estava convidado. Ele disse que não podia, não era mais prefeito, que não podia. É um ex-prefeito da região, numa cidade próxima, cidade de Jales. Momento, portanto, desse telefonema, passou a dizer: olha, eu não posso cancelar. Quem tem que cancelar é você, é o senhor. Vou passar o aplicativo. Assim que acessou o aplicativo para ele, ele percebeu que o telefone dele sumiu a tela. Portanto, ele disse que teve, portanto, o telefone teu foi sequestrado. Ele acionou a Vivo logo imediatamente e ele teve aí, portanto, que não teve prejuízo financeiro até o momento, mas registrou um boletim de ocorrência. Isso era a tentativa aí, portanto, de um golpe, né? E registrou um boletim de ocorrência. Nós tivemos também um furto à rua Relíquia de Miranda. R$3.700 foi furtado. Veja bem, a vítima disse que perdeu o cartão, desapareceu o cartão, extraviou o cartão dele de crédito do Banco Santander. Ele comunicou o banco, bloqueou esse cartão. Mesmo depois de bloqueado, disse que foi feito compras no seu cartão, valor de R$3.700, registrou um boletim de ocorrência central. Outro estelionato, a rua São Luís, na Vila Talma. A vítima, portanto, que viu nas redes sociais, TikTok, venda de moto elétrica, da qual ele teve interesse e negociou uma por 2 boletos de R$4.670.10. Ele pagou. Recebeu mensagem de que a transportadora Continental ia enviar, portanto, trazer para ele a entrega, o objeto, a moto que ele comprou, a motocicleta elétrica. E aí ele disse que ficou aguardando, percebeu que tinha caído num golpe, porque não recebeu, portanto, a encomenda. E também nós tivemos estelionato na rua João Valente, Jardim Oiti. A vítima registrou um boletim de ocorrência dizendo o seguinte, relatando que já é a terceira vez que negocia com uma empresa, uma empresa, uma garagem de venda de veículos. Ele, portanto, adquiriu duas, essa vítima adquiriu dois veículos, sendo que uma caminhonete Toro e uma Estrada, tendo que no último negócio, proprietário da garagem pediu para pagar o total da caminhonete Toro, integral. E aí ele disse que foi pago. E 50% da caminhonete da Estrada. Então ele pagou a Toro R$ 77.900 e a Estrada ia pagando R$ 27.900 em parcelas, como entrada, entrega, né? Com entrega de 7 dias para a Toro e 10 dias para a Estrada. Acontece que passou todo esse tempo, ele já pagou e não recebeu. Então percebeu que foi um estelionato e registrou um boletim de ocorrência. Colisão, Avenida Francisco Jales, um ônibus 2019, prata, aviação Metrópolis, paulista, e um dobrô, 2004 esse dobrô, foi danos, registrado a central. A apropriação em débito na Avenida João Amadeu, um aparelho de celular, veja bem, a vítima comprou esse aparelho de celular e trabalha em um mototáxi. Pagou R$ 500, porque a pessoa que foi vender o celular disse que precisava pagar aluguel, demonstrou segurança para ele, que realmente precisava, R$ 500, e ficou diz que tinha nota fiscal, tudo ok. E logo depois ele recebeu uma mensagem nesse celular. Ficou meio estranho, esquisito, foi até a central e diz toda a situação, como foi, e apresentou essa central, esse telefone na central, e o autor ficou, portanto, de levar a nota, não compareceu. Ele deixou, portanto, a central, a polícia agora averigua o caso. Procurado é capturado da rua Plasto Limeira de Souza. Portanto, a polícia militar, com mandato expedido pela justiça, cumpriu e o indivíduo foi preso. Nós tivemos outro procurado capturado também pela polícia militar, foi em Paranapuã, apresentado à central. Violência doméstica foi neste sábado na rua Jabas de Moraes, a 6 quilômetros, por volta da 1h54 da madrugada de sábado. A polícia militar foi acionada, compareceu ao local, prendeu o autor em flagrante e apresentou à central de polícia judiciária. Violência doméstica. Tráfico de drogas também deu flagrante à Avenida Integração da Vila União. A polícia militar, portanto, em patrulhamento, avistou dois indivíduos e atitude suspeita, né? O local de tráfico de drogas, muitas denúncias, e abordou um deles com a pochete, na pochete tinha R$ 10, e aí foi encontrado aí com um outro, mais 1.220, maconha, quase um quilo, um tijolo e mais pedaço, meio tijolo, mais droga, maconha, mais 3.39, 3 papelote. Os dois indivíduos foram presos, apresentado à central de polícia judiciária com tráfico de drogas. Lesão corporal na rua Jaime Antônio de Barros, do Big Praça. A vítima, a mãe e a filha, questionado o conselho tutelar, porque o autor teve um surto, agrediu a mãe e também uma filha, uma criança, né? O conselho tutelar foi acionado, apresentado à central, e ele, portanto, disse que evadiu rumo à Auriflama, né? Antes da chegada da polícia. Acidente com vítima na Avenida Arapuã, Jaque B, uma Honda CG 125 2008 e um Agile, 2015 de Jales. Veja bem, condutor da moto na rotatória veio colidir lateralmente contra o veículo. Foi registrado o boletim de ocorrência central. Também embriaguez ao volante, Avenida Salustiano Popim com a Rua dos Coqueiros. Polícia Militar, foi no sábado por volta das 18h46 esse acidente. Ele acabou, portanto, um Gol 2014 cinza e um Espaço Fox 2010. Veja bem, a Polícia Militar, na avenida, em patrulhamento, o veículo quase colidiu com a viatura. Perceberam que o condutor estava embriagado, acompanharam, em dado momento ele chocou contra uma guia de sarjeta já na Avenida Salustiano Pupim e teve escoriações. Ele acabou, portanto, tombando o veículo, teve escoriações. Ele foi apresentado à Central de Polícia Judiciária, o veículo que ele colidiu na... Aí teve a informação do veículo que ele colidiu, que é esse veículo, o Export 2010, prata. Teve danos, médio danos, e ele estava embriagado. Autorizou a retirada de material para contraprova e agora aguarda em liberdade. E nós tivemos, um prefeito é agredido em um pronto atendimento da Unimed. Veja bem, o prefeito de Nova Independência, Fernando Santana, ele foi agredido por um médico na noite deste sábado, durante o atendimento da sua mãe no pronto atendimento da Unimed em Andradina. Segundo informação, a idosa era atendida com suspeito de acidente vascular cerebral, AVC, quando ocorreu uma confusão dentro da unidade de saúde e que o resultou na intervenção da polícia militar. A ocorrência mobilizou pacientes, acompanhantes e que estava no local no momento do atendimento. Ainda não há informação oficial, detalhes sobre que teria motivado o desentendimento e nem sobre eventuais ferimentos e encaminhado aí ao decorrente da situação. O presidente da cooperativa esteve no local após a chegada da Polícia Militar. Até o momento não houve posicionamento oficial da Unimed de Andradina sobre o caso. Quais as providências que foram adotadas pela unidade de saúde? Isso aconteceu, portanto, em Andradina, mas o prefeito de Nova Independência e foi, portanto, no atendimento da Unimed, o atendimento da Unimed num caso que envolve estado grave da mãe do prefeito de Nova Independência. Foram essas informações do plantão policial para os ouvintes do Antena Ligada.
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0: 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Vamos até aquela bolinha, né? São 8h38. 8h38, hoje é importante ouvir os nossos ouvintes, né? Queremos a sua opinião, grava um áudio ali, só escreva seu nome se é assunto Copa do Mundo, que a gente já põe no ar direto, tá? Pra você também se expressar, afinal de contas, ontem o Haaland estragou tudo, mandou a galera pra casa, né, Deleizão? E acabou outra vez o sonho do Hexa, tá demorando esse Hexa, hein? Ô, Delei, o time brasileiro foi campeão pela primeira vez em 1950, acho que 62, se eu não me engano, né? Acho que foi 50, depois 62, eu não lembro exatamente a ordem dos títulos. E voltou a ganhar em 1970, quer dizer, passaram 20 anos do primeiro título pro tricampeonato. Depois, em 94, foram 24 anos para ganhar o tetra. Não demorou muito, de 94 para 2002, ajuda aí. 18 anos, né? 18 anos ganhou o Penta. E agora já se vão 24 anos e nós vamos levar isso para 28 anos só em 2030 para tentar de novo. Quem sabe, né, Deleizão? Mas daqui a pouco a gente vai falar bastante de seleção brasileira. Grava aí a sua mensagem ou a sua opinião. Como é que você viu ontem a desclassificação do time nacional de futebol? Vamos com a rodada 16, Delei, que começou na quinta-feira, Cuiabá 1-0 para cima do Ameriquinha, perdeu mais uma, e o Fortaleza 2-0 na Ponte Preta. Demais jogos da Série B.
13: No sábado, o Novorizontino
2: É, tá que vence, hein? 3-0 até Goianiense, com isso foi lá pra cima.
0: Liderando.
2: Liderando o campeonato.
0: Pode perder a liderança se o Vila Nova ganhar seu jogo, que ainda não foi realizado, né? Mas tá na ponta.
2: Nova Velotino 3, até Goianiense 0. Londrina, hein? Um dos lanternas mandou 5-0 no CRB. Criciúma 1-0 no Sport no sábado. No sábado também Goiás 2-0 no Ceará. Ontem, no domingo, 0-0 Náutico e Juventude.
0: O jogo foi às 20h30.
2: 20h30.
0: E hoje tem dois jogos e amanhã mais um jogo. Ó, o jogo do Botafogo contra o Avaí. É dois times que estão lá embaixo, Delei. Se houver um ganhador aqui, se o Botafogo ganhar, sai da zona do rebaixamento.
2: O Londrina saiu.
0: É, o Londrina saiu e saiu bem, porque esse resultado dá uma amenizada também no saldo, né? O Delei, na verdade, o Londrina vem de quatro resultados sem derrota. Observa que foram duas vitórias, um empate, e agora o Londrina voltou a ganhar. O Vila Nova hoje pega a equipe do São Bernardo. Esse jogo aqui interessa lá em cima. O São Bernardo tem 25 pontos, se ganhar vai a 28. Já o Vila Nova tem 28, se ganhar vai a 31 e assume a liderança. Então o ideal seria um empatezinho. O São Bernardo perdeu um pouquinho de fôlego nas últimas rodadas, né? Tava liderando o campeonato.
2: E amanhã... Mas joga fora, difícil, né? O Atlético amanhã contra o Operário fechando a rodada.
0: É, aí tá aquele entusiasmo para se jogar a Série B, né?
2: Tá.
0: Com Copa do Mundo rolando. É o mesmo que os amistosos que os times estão fazendo aí, né, Delei? Você sabe que tá todo mundo. O Corinthians, inclusive, vai jogar no Paraná, acho que dia 16.
2: Pior que não vai, mesmo o Brasil sendo desclassificado, o Campeonato Brasileiro não volta, né?
0: Não volta, tem que aguardar, né? Porque. Não, e também injustiça, né, Delei? Porque tem jogadores do Flamengo que ainda estão envolvidos. Do Palmeiras, eu não sei se tem. Até o Arias, né?
2: Que tem Arias.
0: O Arias que ainda tá pela Colômbia, não sei. Se tem algum outro jogador, mas vai voltar só quando acabar a Copa. Próxima rodada será quarta-feira, rodada 17, ainda não terminou o primeiro turno do Campeonato Brasileiro Série B Futebol. Vai, ó, 50 perdeu pro Uruguai no Maracanã.
2: É, 58.
0: Ganhou em 58 e 62, foi isso, né, Fabinho? Acho que foi isso. Então, 58 e 62, se eu não me engano, voltou a ganhar em 70, depois passou um tempão sem ganhar, ganhou em 94 e 2002. Grave aí a sua mensagem, vai falando um pouquinho sobre futebol, fale aí sobre a participação da seleção brasileira e como que você está vendo aí esses dias de Copa do Mundo, né? Eu sei que é na TV, como você está vendo, mas o que você está achando, sua opinião. Deleizão, Calleri e Luciano lideram a artilharia no São Paulo neste ano. A equipe marcou 45 gols no primeiro semestre. Depende muito desses dois jogadores.
2: Depende demais desses dois jogadores, né? São eles que estão salvando o meu São Paulo. Calleri e Luciano.
0: É.
2: Luciano, por exemplo, não errava aquele gol que o Endrick perdeu. Era caixa.
0: E o Calleri também.
2: Calleri também não.
0: O Deleu, o São Paulo empatou 0-0 com o Bragantino, Red Bull Bragantino, 0-0, jogo treino realizado em Atibaia, no CT do Clube do Interior Paulista.
2: Ó, e o Arboleda lá na zaga já, hein?
0: É. Ó, Coronel no gol, Deleuzão.
2: Coronel no gol.
0: Só que ele usou todo mundo, na verdade, né? Qual foi o primeiro time, o primeiro e segundo time, para a imensa torcida do São Paulo e os representantes legítimos do São Paulo?
2: Primeiro, Coconete, por exemplo. No primeiro tempo jogou o goleiro Coronel, Mike, Arboleda, Isaac e Wendel, Hugo, Marco Antônio e Luciano, Arthur, Calleri e Cauli.
0: É, aqui as boas notícias são Calleri e Marco Antônio, né, Delei? Que não terminaram jogando, estavam
2: contundidos. Fez falta pra nós.
0: Fez.
2: Né? Na etapa final jogaram o goleiro Rafael titular, Lucas Ramon, Arboleda, Osório
0: e Enzo.
2: Arboleda não saiu. Enzo Dias, Pablo Maia.
0: É o cantor, Delei?
2: Não.
0: Não.
2: Pablo Maia, Danielzinho e André Silva, TT, Tapia e Ferreirinha.
0: O Ferreirinha não é o da música também.
2: Também não.
0: Então, ele não é da música. Então foi 0-0 esse jogo com a equipe do Bragantino. São Paulo se preparando, fazendo amistosos. Os times todos, né? Estão buscando aí um. Além de ganhar uns trocados, que nem o Corinthians mesmo vai jogar lá no Paraná, vai ganhar uns trocadinhos com isso. O time do Corinthians tá tentando esvaziar.
2: Chimada vai bem.
0: Não deu esse probleminha aí, mas é coisa tranquila, viu, Delezão?
2: Isso aí
0: é tranquilo.
2: Tudo tranquilo.
0: O Corinthians está tentando esvaziar o seu departamento médico, né? Foram 10 dias já de intertemporada, folga no domingo, hoje reapresentação. O Carrídio voltou na segunda-feira passada, está treinando forte. Ele tem apenas 12 jogos como titular esse ano pela equipe do Corinthians e quer buscar aí a sua titularidade. Mas o Carrídio, ele tem um contrato que termina no final do ano e até agora nada foi negociado com ele. Ele vai ficar livre, já está livre, né, para assinar um pré-contrato com outra equipe.
2: Como é que
0: está
2: a situação do Memphis Depay? Parece que não vai assinar, né?
0: Ah, então, né? O Memphis, aqui no noticiário oficial do Corinthians não fala nada.
2: Nem fala dele, né?
0: Nem fala de Memphis, né? mas ele teria se pronunciado. Ele ganhou uma folga, né? Ele ganhou uma folga da diretoria. O problema é o seguinte: se renegociar o contrato, renegocia-se os quase 45 milhões que o Corinthians deve para ele.
2: Isso que é complicado para um time, ó, sem dinheiro, né? Corinthians tem 7 jogadores que pode já assinar um pré-contrato e sair de graça do Corinthians.
0: É, e entre eles tem alguns jogadores importantes. Não,
2: claro,
0: né?
2: Que tem.
0: Tem jogador aqui que
2: é isso que é.
0: Que joga, por exemplo, ó, o Ramalho perdeu a posição. Fabrício Angelelli, lateral. Eu acho até que ele fica, porque o Angelelli tentou subir o contrato dele, não achou clube, perdeu praticamente o Campeonato Paulista e aí, a pedido do Dorival, ele foi contratado. Hugo Farias, nem sei quem é, mas daqui não faz muita diferença. André Carrídio. O Carrídio fez alguns jogos bons, né, Dele? Mas ele fisicamente ele não tem aguentado os jogos inteiros. O Lábia, eu acho que está muito próximo de ficar ou não o Memphis, né? Não sei se ele renovaria, não. Jesse Lingard não.

0: lugares não pode levar os cachorros.
1: É, e aí ele abriria
0: um dos motivos,
1: ele abriria mão de muitas mordomias que ele tem, queria apenas continuar morando naquele local. E também a questão dos bônus, né, que ele recebeu aí por assistências, por títulos e tal.
0: Já tem muita grana para receber,
1: né? Não teria mais no próximo contrato. Vamos falar do time do Palmeiras, né? E também o senhor Orlando já vai dar uma pitada aqui, falar alguma coisa sobre Copa para a gente iniciar o bate-bola no dia seguinte, a desclassificação do time do Brasil na Copa dos Estados Unidos, México e do Canadá. Seu Orlando Ribeiro.
2: E nós estamos de volta dentro do Antena Ligada, vamos falar de futebol, não tem como fugir do assunto, né? Infelizmente, a questão da eliminação da seleção brasileira, e a gente sempre brincou, a gente fazia brincadeira, mas falando sério, não botávamos nenhuma confiança nessa seleção, né? Não é questão de querer chutar cachorro morto, não, depois que perdeu, né? Mas, infelizmente, era óbvio que isso aconteceria, né? Por exemplo, vamos analisando o jogo de ontem, por exemplo, o Bruno e o Endrick não podiam perder os gols que perderam, né? O Bruno, o pênalti, o Endrick, aquele primeiro lance que ele recebeu, o passe do Neymar. É claro que eles não poderiam perder, mas vamos além, né? E não é pegar no pé, é apenas constatar o óbvio. A entrada de Neymar estragou o melhor momento que o Brasil vivia no jogo. Porque o que aconteceu? O Endrick teve que cair para a direita, onde notadamente ele é muito menos perigoso, porque ele marca mal. O Vini também não ficou mais solto, como era o objetivo do Ancelotti. Teve que marcar mais, coisa que não é sua característica, enquanto que o Neymar dava suas corridinhas cenográficas atrás dos noruegueses. A aposta foi toda na qualidade individual de quem já foi um gênio, mas que não joga futebol há 5 anos. Poderia ter dado certo, sim, porque futebol é assim, mas não aconteceu. Por isso, eu não ponho a responsabilidade no Neymar, não ponho a responsabilidade no Bruno, não ponho responsabilidade no Endrick, em nenhum jogo, nem mesmo do Danilo, que para mim foi uma tragédia na lateral. Um cara que não joga nem no time dele, né? Que é reserva no time dele, ir para a seleção e ser titular. Mas também não ponho a culpa nele. Para mim, a responsabilidade toda é do Ancelotti, né? Ele resta olhar para 2030, porque nós vamos ter que sustentar o Ancelotti, pagar o salário dele até 2030, não é verdade? E não tem condição de você. O técnico da Inglaterra, por exemplo, ele assumiu o comando da direção da Inglaterra e modificou 100%, brigou com todo mundo. Peitou anunciante, peitou a Federação Inglesa de Futebol, peitou patrocinadores, peitou imprensa, e ele mudou todo mundo. E tá aí, ó, né? Então a gente tem que entender que o futebol hoje não dá mais para viver enganando, né? Enganando a todos, né? Então, infelizmente é isso. Eu continuo ainda com o meu palpite, meu palpite não, né? Palpite quase que generalizado, que a França vai ser pelo menos finalistas. E eu, há muito tempo atrás, aqui no mesmo Antena Ligada, eu disse em alto e bom som: cuidado com a Noruega. A Noruega vai ser uma seleção que vai surpreender. Eu disse isso lá atrás, quando vocês me perguntaram quais eram as seleções que eu achava que ia dar trabalho na Copa. E eu disse: a Noruega é uma delas. De Votuporanga para a Antena Ligada, falou Orlando Ribeiro.
1: Verdade, senhor Orlando já abria o olho de todos nós, né, Delay, em relação à Noruega. Sobre o Ancelotti, o Rodrigo Lasmar,
0: Rodrigo Lasmar,
1: né, ele disse que está garantido o treinador, não, né, o
0: já
1: técnico.
0: Renovou, né?
1: Na verdade,
0: já tinha
1: renovado. Agora, esse ocorrido de ontem, né? Não sei se muda alguma coisa. O pessoal ontem, eu li bastante dele ontem, depois que terminou o jogo, passadas aí umas 2 horas, entrei na internet e comecei a dar uma vasculhada sobre o que os principais cronistas, entre eles o Galvão, o Casagrande e outros tantos nomes, falaram, né? Escreveram e falaram em relação ao jogo da seleção brasileira. O time do Brasil perdeu o jogo e muito se fala sobre a atuação do treinador, que não teria, agora estão dizendo, não tem experiência em Copas do Mundo, né?

0: ele pode ter experiência em campeonato europeu, campeonatos importantes, que faltou experiência para ele e um pouquinho de malandragem. E que ele foi muito teimoso no seu esquema tático e que ontem ele piorou a seleção brasileira.
1: Ele entrou com 4-2-4.
0: Ele voltou ao esquema antigo, né? Com as alterações que ele fez. Então eu queria ouvir também os nossos ouvintes. Vai escrevendo aí, a gente volta em um minuto.
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0: São 8h53 e ainda durante a transmissão, alguns diziam o seguinte, Delay, o peso da camisa, a camisa pesada do Brasil, respeito ao time brasileiro. Me parece isso contra os adversários que nós tivemos nessa Copa, até mesmo o Haiti se engraçou em algum momento, né? A peso de camisa, isso não é mais um fator que favorece a seleção brasileira.
1: Tava escrito, né? Só não tava escrito que hora que o Brasil ia cair fora, né? Eu sempre disse aqui, desde quando começou a Copa do Mundo, que os favoritos para levar o torneio era França, para mim, França, né? É, Espanha e Portugal. Agora Espanha e Portugal já vão se cruzar,
0: já vai ficar fora.
1: Agora, agora vai ficar Inglaterra, tem a Argentina também, que é forte, um time que tem um Messi que resolve. E aí você faz um relato, assim, mais ou menos. Quem resolve na França? Mbappé. Quem bate pênalti na França? O Mbappé. Quem bate pênalti em Portugal? Só que olha a personalidade do Portuga. É. Perdendo de 1-0 num jogo eliminatório, faltando pouco tempo pra acabar o jogo.
0: Era ali ou nada, né?
1: Pênalti a favor de Portugal. Dá pra ver ele nitidamente vindo em direção ao pênalti, falando, fez assim com o rosto: eu vou bater. Quer dizer, não tem, porque estatística. Vamos supor, um exemplo, vai. O técnico de português tinha uma estatística já montada, porque o João Cancelo bateu 6 pênaltis na temporada e fez 5 pênaltis. Então ele tem. E o português não bateu pênalti. Não tem isso. É o craque do time que é o CR7. Se ele tiver em campo e tiver a oportunidade de bater o pênalti, é ele que tem que assumir a responsabilidade. Quem que faz isso na Argentina? Messi. É o Messi. Quem faz isso na Noruega se tiver pênalti? O Haaland. Aí no Brasil, a comissão técnica, isso é a explicação do próprio Vinícius Júnior, e no meio no intervalo do jogo do Brasil com a Noruega, entrevistado que foi o filho do Ancelotti, o David, disse o porquê do Bruno Guimarães bater o pênalti. Não, porque nós fizemos uma estatística. E não, sabe quantos pênaltis ele bateu nessa temporada? 3.
0: Essa temporada, mas 3. Aí tem uma informação que foi divulgada até de forma equivocada. Muita gente, bateu 3 pênaltis. 3 na temporada. Ele tem 9 pênaltis com o de ontem, hein? E ele tinha batido 8, convertido 7.
1: Não, mas
0: e agora tem 2 pênaltis.
1: O Vinícius Júnior, salvo engano, tinha 19 e errou 6. Então, isso não existe. Estatística para quem vai bater o tênis, para bater um pênalti.
0: Até porque poderia, ali, né, Delay? Tem os pênaltis e todo mundo teria que bater, né?
1: Fala uma coisa para mim, nas outras Copas do Mundo. O jogador referência que trouxe o caneco, quem era? Não era o Ronaldo? Bateu o pênalti ou não? Bateu. Romário trouxe o caneco? Trouxe, junto com os outros jogadores. E assim sucessivamente, gente. Ali tinha que ter sido o Vinícius Júnior. Só que ele também devia ter falado, eu vou bater. O árbitro, o treinador que me tire do campo, fique chamada a responsabilidade para ele, e ele seguiu a ordem do treinador. E baita de um pênalti mal batido. E eu falei lá em casa, Copa do Mundo não se perde pênalti. Aí perdemos vários gols, muitas oportunidades só o Brasil teve de gol. A Noruega não teve tanta oportunidade assim.
0: Teve duas bem claras, com excelentes participações do Alisson.
1: A gente criticou
0: bastante,
1: defendeu,
0: mas ontem ele fez a parte dele.
1: Mas a Noruega parecia que... E outra coisa, né? 70% da posse de bola do Noruega, o Brasil não viu a cor da bola. Os comentaristas, se tivessem ganhado, falam assim: posse de bola não quer dizer nada, porque ter posse de bola e não resolver a partida, não fazer gol, não vira nada. Não vira, mas o Brasil ficou correndo atrás deles lá.
0: A seleção brasileira, ela no geral, Delay, no geral não chegou a 40% a posse de bola da seleção brasileira. Então é muita diferença para um time que quer chegar e avançar, né? Contra uma Noruega, e não foi só no zagueiro ali não, eles trocaram muito passe na linha intermediária, já no ataque, passes no ataque, cruzaram muita bola. Tem aquelas bolinhas da defesa que ganha tempo, mas efetivamente foi para cima. O Alisson pegou pelo menos duas bolas muito boas, também teve as defesas, né, do goleiro, do Vinícius Júnior, né? Teve aquele gol com o Hendrick que perdeu, e o pessoal tá criticando em relação às alterações, que quando ele fez, principalmente a entrada do Neymar, no momento que o Neymar entrou, abriu um espaço no meio, ele foi jogar de 9.
1: Sabe por quê?
0: Um cara de 1,97m.
1: O Neymar entrou, aí ele jogou o Hendrick pra esquerda.
0: Pra direita.
1: Aí ele sumiu, não se falou mais do Hendrick. Sumiu, porque o Endo não marca muito bem e não joga naquele canto. Aí o Vinícius Júnior ficou também escanteado. Acabou. acabou.
0: É, e o Vinícius Júnior, né, Delay, fez muita coisa contra o Haiti. Acho. Foram dois gols, né? Contra o Panamá. Foi contra a Escócia, né? Que ele marcou duas vezes. Só que era a Escócia, Haiti, e foi marcando contra esses caras. Na hora que a batata assou mesmo, ele deu uma desaparecida. Ontem, inclusive, não foi muito bem. Teve lá aquela oportunidade dele e não converteu. O pênalti, o Brasil sentiu. O goleiro da Noruega, eu acho que dá para dividir o prêmio de melhor em campo com o Haaland, né, Delay?
1: Com certeza.
0: Porque não só pelo pênalti, mas ele pegou pelo menos... Teve uma bola chutada de longe que desviou e pegou ele no contrapé e ele buscou ainda. Teve aquela bola que jogaram para trás, lá contra, e com muita sorte ele tocou com a ponta do dedo na bola, ela pegou na trave e saiu. Então, quer dizer, foi também uma tarde, além do futebol, além da aplicação. E você viu no primeiro gol o que, que os jogadores fizeram? Fizeram uma rodinha. Você viu esse detalhe? Eles fizeram uma roda, comemoraram o gol, se fecharam como se fosse o início do jogo e todos eles fazendo, ó, mentalidade, mentalizar agora, concentração.
1: Não, os caras têm um toque de bola, eles pensam que o Noruega já tinha desclassificado o Brasil numa Copa do Mundo anteriormente, aí não é assim não. E outra coisa, a única coisa que não podia acontecer, bola alçada à área, marca, não deixa. O Ralo não fez nada no primeiro tempo, praticamente nada. Passeou em campo. No segundo tempo, a hora que veio, meu amigo, caixa. E depois do segundo gol, ele pegou a bola, ajeitou, o pessoal ficou olhando. Vamos ver o que ele vai fazer. Fez o segundo gol só.
0: O segundo gol, ele saiu até, ele ameaçou tirar a camisa para não tomar o cartão amarelo e parou, né? Mas ele nem saiu correndo para comemorar, porque acho que até ele estranhou o espaço que lhe deram na entrada da área. Ele parou. Matou no pé direito, armou para a perna esquerda e escolheu o canto. E aí ele bateu no cantinho, passou entre as pernas, se eu não me engano, do Danilo, né? Os dois laterais estavam ali. E ontem, o preferido, ontem ao longo do jogo, ainda falava: se o Brasil adiantar e se ganhar essa Copa, vai ganhar sem laterais. Porque faltou muito apoio de lateral, né, Delay? Lembra a época de Cafu que ia no fundo, Roberto Carlos que ia no fundo?
1: Não fala isso, né? Pra mim, não.
0: Aí o Corinthians tem
1: para,
0: isso.
1: Vai.
0: O Corinthians, minha gente, tem apoio dos laterais. Isso, tem Mateuzinho e o Bibô.
1: Isso, antigamente era uma seleção brasileira, aquela de Romário e Bebeto, essa de que você tá falando de Rivaldo, e o glorioso Ronaldo Fenômeno, e Ronaldinho Gaúcho e tudo mais. Os times que vinham jogar com o Brasil tinham medo lascado. Tinha respeito pela seleção brasileira. Hoje, nem amistoso contra a Austrália, contra o Congo, contra qualquer time aí da Ásia, tem. Ninguém vai ter medo da seleção brasileira. É normal. Agora vai ter. E veja bem, 4 anos para se jogar uma Copa do Mundo. Em 4 anos, quantos amistosos?
0: Já tem dois, né?
1: Não, eu sei, mas quantos amistosos? Tem dois na Ásia. Um na Austrália e outro na Ásia. Quantos amistosos o Brasil faz com o time europeu? Não faz.
0: Sempre se cobra.
1: Só fica
0: isso,
1: jogando,
0: né?
1: Com o Haiti, aí joga com o Japão,
0: Panamá.
1: Aí joga com o Panamá, aí joga ali, joga contra a Austrália, que vai fazer. Tem duas datas FIFA no final do ano agora: 12 em setembro e em novembro.
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1: Falta de gestão da CBF, um bumba meu boi. Um presidente que também sabe-se lá o que, que ele tá fazendo lá. O treinador tem culpa também, mas não tem culpa sozinho, porque ele não chuta a bola ao gol e não chuta e não tá jogando.
0: Aquela cafonice que foi a apresentação da lista oficial, né?
1: Nossa, pelo amor de Deus.
0: Aquilo ontem já foi relembrado, toda aquela história já. Aquela cafunice, um negócio que não tinha nada a ver. Influencer
1: tá
0: e tal. Bom, o Alessandro tá dizendo, Delay, pra falar a verdade, o Brasil com esse time não iria a lugar nenhum. Eles colocaram o Brasil na roda e o Neymar faz tanta gracinha quando pega times pequenos. Ontem quis ignorar. O Neymar deve ter falado pro goleiro: eu vou fazer, eu sou o
1: grande
0: Neymar.
1: Coisa, Neymar.
0: E ele pegou e
1: falou: Brasil tomando
0: ele.
1: Dois cocos. Vai fazer o pênalti. Depois foi lá falar: tá vendo aqui? E de que adiantou,
0: rapaz? O goleiro simplesmente falou pra ele: ó, meu amigo, eu tomei o gol.
1: Eu tô classificado, você vai pra tua casa.
0: Vocês estão indo embora.
1: Aliás, ó, gente, as seleções anteriores aí que foram campeões mundiais, eles iam pra defender o Brasil, para levar o nome do Brasil ao mundo. Iam por gostar da seleção brasileira. Eles não tinham avião a jato, eles não tinham helicóptero, eles não tinham cabelo amarrado para um lado, eles não tinham passado perfume importado para jogar futebol, é TikTok, é não sei o quê. Eles iam pra ganhar a partida e jogavam e não tava nem aí. E o extra-campo era... Imagina o Romário pulando janela e aprontando, mas ia lá e fazia gol. Ronaldo Fenômeno. Esses caras só pensam hoje neles, né? Neles e em dinheiro. Ponto final. É, não tô nem aí.
0: E os patrocínios
1: individuais e da seleção brasileira. E outra coisa, essa geração é uma geração perdedora. Já vem quantos jogadores que eu clonei 18. Todo dia da Copa anterior que veio perdedora.
0: Vieram 18 perdedores, né?
1: Tem que fazer um limpa. Casimiro não pode jogar mais.
0: Nossa, andou ontem, né? Andou. Você viu, ele tava andando.
1: Casimiro ontem. Não joga mais. É, Danilo não pode jogar mais. Aquele Alisson é goleiro.
0: O Marquinhos, talvez. O Alisson.
1: O Alisson tem 40. O Neymar falou que ele começou ali, porque em 2010 ele começou ali naquele estádio, na Seleção Brasileira de 2010. Ele falou, comecei aqui, terminei aqui. Mas ele terá 38 anos na próxima Copa. Depende se ele vai continuar jogando futebol. Né? Parece que ele perdeu a vontade de jogar futebol, né?
0: Oh, pela idade não, né, Delay?
1: Pela idade, 38 anos.
0: Tem um monte de gente com essa idade aí fazendo sucesso ainda.
1: Agora, Alisson,
0: se ele tiver em forma.
1: Alisson, pra mim, pode parar, mesmo que tem goleiro que joga aí com 40 anos, que mais ou menos que ele vai ter. Mas pra mim, pode parar. Tem jogadores que tem que ser colocado. Tem que pegar essa geração de Rayan, de Endrick, de Estevão. É, me ajuda aí mais esses novos. Mesclar com um pouco de jogador, mas não, Marquinhos pode parar. Alessandro, que Rodrigo, foi pra lá. Né? Aquele, o Lucas Paquetá, tchau, Lucas Paquetá, vai pro Flamengo. Chega de Lucas Paquetá. Chega daquele. O do Flamengo foi lá pra passear só o zagueiro.
0: O Léo.
1: O Léo Pereira?
0: Léo Pereira. Só,
1: nem entrou. Né?
0: Um jogador que foi pouco utilizado, o Luiz Henrique, né? Ele fez bons jogos.
1: Luiz Henrique não foi aproveitado.
0: Bom. Agora, próxima temporada, agora faz preparação para a próxima Copa com seleções desconhecidas. Está dizendo aqui o Deva.
1: É isso mesmo.
0: Chegar 2030, cai de novo.
1: Cai. Claro que cai.
0: O Delay falou por nós, Tirim. Fora o gramado e bola, hoje é tudo coisa de primeira.
1: É, claro, é bola. Gramado, um tapete, não tem um buraco. A bola tem faz curva até... Faz um duplo carpado mortal pra entrar no gol. Tem chip pra tu cotelar. Tecnologia.
0: Tecnologia.
1: Você tá louco.
0: Olha, o gol que o Endrick perdeu não se perde. O jogo estava 0-0. Mudaria totalmente o contexto do jogo, tá dizendo o Fabinho. Quem mais? O Nivaldo mandou uma mensagem pra gente. O Arboleda voltou, sim.
1: Voltou
0: e já jogou. Vai ser titular.
2: Bom dia, senhores. Então, Dele, eu acho que nem a questão de quem vai bater os pênaltis, né? A questão é o modelo que eles batem, velho. Eles correm pra bola, para e chuta mal. Meu, os batedores de pênalti das outras seleções, como é que vem bater? O cara dá um espaço lá e corre e bate com força e lá no cantinho e acabou. O goleiro não pega. Agora o Brasil é esse relaxo aí. Seleção mal, sem vontade, não corre, não disputa a bola, não pressiona, não faz nada, quer ganhar a Copa de jeito. Não ganha fácil não, hein?
0: Muito obrigado, Nivaldo. Obrigado. Jogador bate pênalti de chapa. Ali é porrada, é no meio do gol e sai pra comemorar, na opinião do Luiz Carlos Delay. Perdemos o jogo quando errou aquele pênalti, na opinião do Adriano. O Paulinho tá dizendo, segunda-feira triste, saber que o Brasil tá fora da Copa, os brasileiros respiram futebol, a forma em que saímos, jogadores nem aí, faltou raça, determinação, vamos ter que esperar mais 4 anos, uma vergonha. Delay, mais 4 anos e uma profunda modificação, porque desse jeito, e essa Copa mostrou, o Cristiano, mostrou uma outra faceta também, o Paulinho também fez esse comentário. Não só a técnica tem ganhado jogos, mas principalmente a questão física, né? A disposição, basta ver o sufoco que o Paraguai deu no fim de semana, os jogos que nós vimos aí no fim de semana, aproveitar para passar aqui os resultados, os jogos que nós tivemos, Paraguai 0, França 1, gol dele, né? Foi de pênalti, né, Dele, o gol, né?
1: Gol de quem?
0: Do Mbappé, foi de pênalti.
1: Pênalti?
0: Pênalti. O Canadá...
1: Aliás, o Paraguai também, vai me desculpar, hein? Paraguai entrou para dar pancada, fazer aquele jogo cotovelada.
0: Mas estava funcionando, né,
1: Dele? Ah, tava funcionando, mas vem pra jogar bola, pô. E você pensou que a França É, ia ficar ali tomando pancada, ficando quieto, os caras também deram. É. Vai jogar feio? A França também jogou feio. Foi isso aí.
0: Hoje sai um dos que vieram taxados, foram pra Copa taxados de favorito. Portugal e Espanha, hoje às 16h, tá? Esse jogo passa na Globo, em todas as TVs. E às 21 horas, os Estados Unidos pegam a Bélgica. Às 21 horas, Estados Unidos. Eu acho que é o terceiro anfitrião que vai embora, né, Delay? O Canadá já foi. Essa noite o México perdeu pra Inglaterra. 3-2 num jogo eletrizante esse jogo.
1: Aliás, hein? Aliás, a FIFA...
0: O Kane fez mais um.
1: O Kane fez mais um e a FIFA pode largar a mão, hein? Pode largar a mão porque foi uma vergonha o que aconteceu de retirar o cartão do jogador dos Estados Unidos, que o Klaus, na partida, expulsou o jogador. Expulsou muito bem, por sinal. Quase quebrou a perna do jogador adversário. Aí... O jogador retirar o cartão vermelho, a gente vai ver. Será que não foi para tanto, né? Será que analisaram de novo a jogada e era apenas para um cartão amarelo? Então aí tiraram o vermelho, né? Explicando assim, né? As equipes que estão ainda na Copa entenderiam, né? Mas foi um pedido do presidente Donald Trump à FIFA para que retirasse o cartão, né? É, do jogador que fez o gol, aliás, dos Estados Unidos.
0: É o dos destaques.
1: Uma vergonha. Futebol tá... Por isso que futebol tá mais... O pessoal não quer saber de futebol, o pessoal desanima mesmo. Eu sou um que vou entrar no time do Claudinei agora, vou desanimar.
0: Seleção brasileira, não... tanto pessoal, claro, né? Você vê, tava lá com meu pai, com minha mãe, numa torcida, os dois ainda da velha guarda de torcida ainda, né? Eu tava de boa, tomou o gol, poxa vida, né? Poderíamos ter mais jogos, ir um pouco mais adiante, ver o que ia acontecer.
1: Nós íamos perder em qualquer momento.
0: Também, né? Em algum momento ia. Tava escrito, né, Delay?
1: Eu acho que a gente não passava da Inglaterra, vocês querem saber?
0: Esse time não tinha cara de.
1: E se, não, se passasse pela Inglaterra, não ia passar pela Argentina. Então tá bom, volta logo. Aí o brasileiro também se preocupa um pouco de ver como tá a situação aqui no país, né? E vamos largar a mão de Copa do Mundo,
0: voltar
1: que a coisa tá feia.
0: Olha, Delay, o Brasil levou um show, professor Zé Carlos de Marinópolis. Não adianta dizer que foi um acaso os dois gols,
1: foi
0: não.
1: Foi nada.
0: Foi merecida a vitória da Noruega. Calma, ainda tem a decepção, estão dizendo aqui, das próximas decepções. que tem meses futuros aí, né? O Vanderlei mandou uma mensagem gravada para nós, pois
3: pessoal,
0: não?
3: Bom dia, meu xará, aqui é o Vanderlei de Vitória. Rapaz... Aquela subida daquele que bateu aquele escanteio com aquele bitelão lá na área lá, o cara, jogador nosso, foi na bola. Fiquei no corpo dele, rapaz. Nem que ele for a estatura ser mais baixa, sobe junto e dá um tranco nele que sai fora dele. Mas o cara fica querendo comer a bola.
0: Vanderlei e Delay, eu acho que ali o lance com o Haaland é não deixar cruzar, porque depois ele é difícil, você viu?
1: Não, era
0: ele,
1: isso.
0: Ele nem se esforçou, ele ganhou a frente, não tem.
1: Aliás, o jogador da Noruega driblou daqui, driblou dali, ninguém chegou nele, ele cruzou, né? Tranquilamente. E outra coisa, zagueiro que fica marcando a bola vai tomar gol de cabeça, foi o que o Haaland fez. Ficou marcando a bola, o Haaland passou na frente, quase 2 metros de altura, caixa.
0: E o segundo, caixa. Agora o segundo gol.
1: O segundo dela... ele falou assim. Ele pegou um palito de dente, mexeu no dente, mexeu no cabelo.
0: Arrumou a chuquinha.
1: Arrumou tudo certinho, prendeu de novo o cabelo lá atrás. Os dois zagueiros ficaram esperando. Você vai demorar, Ralo? Não, agora eu vou chutar. Pronto, chutou o gol. Pelo amor de Deus, seleção brasileira.
0: Só pra fechar, ontem o Bellingham fez 2 gols na vitória contra o México também sai e o outro foi do Harry Kane, que é um dos artilheiros.
1: 3-1.
0: 3-2, né?
1: 3-2.
0: A equipe inglesa vai enfrentar a Noruega sábado às 18 horas. O outro encontro que já tem é a França contra o Marrocos. Aqui um confronto mais. Tem gente falando que pode dar Marrocos. Será quinta-feira, às 5 horas da tarde, um grande jogo. Hoje sai a definição do jogo entre Portugal e Espanha, Estados Unidos e Bélgica. Aqui. Eu acho que a Bélgica vai passar pelos Estados Unidos se o Trump não pedir para cancelar o jogo depois, né?
1: E amanhã... Tem isso também.
0: Tem isso.
1: Boa, hein? Essa foi boa.
0: Se perder, né? E amanhã a gente vai ter a definição, então. A Argentina vai pegar o Egito.
1: Aqui podia ter 24 horas para FIFA se manifestar diante também.
0: E a Suíça vai pegar a Colômbia. Eu acho que a Colômbia não vai ter problemas contra a Suíça. Tá numa geração espetacular a Colômbia. É uma geração nova, né, Delay? Essa Colômbia vai crescer ainda mais.
1: Vou torcer pra Colômbia agora.
0: Eu vou seguir de Argentina.
1: Não, Colômbia, eu vou torcer pra Colômbia. Agora, França. Se a Argentina ganhar da Colômbia, aí eu vou torcer pra. Los Hermanos.
0: É, vamos ver o que vai dar aqui embaixo. Mas Argentina e Colômbia, o que ganhar pra mim tá bom. Aí eu sigo torcendo aqui pelo time sul-americano. E lá em cima, a França, né? Torcer pra França. Mas quer dizer, agora a gente tá fora, meu amigo. Tá tudo certo. É. As chances de título, ó. Segundo os estatísticos, França 26.9, Argentina 16.1, Espanha 15.4, Inglaterra 10.6, Noruega 6.1 e o Marrocos 5.2. O Marrocos entrou.
1: Vai ser um jogaço, Portugal e Espanha, hein? Vai reeditar a final da Euro Champs, que Portugal venceu a Espanha, lembra? Da Euro Campeonato. Euro Mundial, lá como é que chama?
0: Eurocopa. Bom, são 9h13, Deleza. Vamos encerrar.
1: Estamos primeiro fora. Teve Fórmula 1, né?
0: É.
1: Um rolo, hein, Cristiano? Que fizeram com o Hamilton, hein? Penalizado em 5 segundos na largada, parece que queimou a largada. Mas o glorioso Kimi Antonelli em primeiro, perdão, Leclerc, que fazia 2 anos que não vencia, levou a corrida ontem com Antonelli em segundo e o Hamilton em terceiro. Não sei se não vai ser penalizado, vamos aguardar os acontecimentos aí. Com isso, Antonelli é líder do campeonato com 179 pontos, o Russell em segundo com 154, os dois da Mercedes. Aí vem Hamilton da Ferrari com 147 em terceiro e o Leclerc em quarto com 108 e o Norris em quinto com 97 pontos.
0: Muito bem. Agora são 9 horas 14 minutos. A gente segue falando mais de seleção amanhã. Muitos comentários chegaram, muitos mesmo. Muito obrigado a todos vocês. Continuem opinando, falando sobre seleção. É, tem alguma notícia de quando eles vão retornar, Delei? Você ouviu alguma coisa? Eu procurei, eu pesquisei e não achei nada.
1: Retornar o quê?
0: Retornar ao Brasil. É que são poucos os jogadores que virão, né?
1: Aí é assim, se retornar todos, já sai por outro lado, né? Não sai ali no onde tem que sair, onde a torcida faz aquela pressão. Já sai em outro lado, lá perto da Lua, entra numa nave espacial e vai descendo cada um nas suas casas. E é tudo, joga na Europa. Podia montar um time da seleção brasileira
0: nacional,
1: com esses garotos que estão aí, que jogam fora, mas tem 19 anos, que é Estevão, aquele do Chelsea.
0: O Rodrigo também, João Pedro.
1: Estevão, Rodrigo, tem que chamar. Aquele do Thiago,
0: João Pedro,
1: o Rayan, mais uns aí, e o resto pegar tudo aqui do Brasil. Seja velho, seja novo. Vai com uma seleção tudo aqui. Larga a mão desses jogadores que jogam na Europa. Larga a mão que só joga em clube.
0: Em clube. A Inglaterra tá desse jeito, né, Dele? Apesar que a gente tá falando do campeonato inglês, mas é praticamente não, só aí... jogadores. Se eu não me engano, acho que todos os jogadores jogam na Inglaterra.
1: É.
0: São 9 horas 15 minutos, mas isso não é só um privilégio do Brasil, né? O Japão só tinha 3 jogadores que jogavam no Japão, o resto tudo espalhado pelo mundo e bons times, inclusive.
1: A Inglaterra quase não tem jogador fora de lá, né?
0: Bom, bora, Delei.
1: 9 horas 15 minutos, ótima segunda-feira e até amanhã.
0: Amanhã a gente fala mais sobre seleção brasileira e a Copa, que vai continuar. Hoje tem um jogão, hein?
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0: Rádio Antena 927, o Bom Começo, a nossa programação musical a partir de agora até às 11 horas da manhã. Cléo Garcia, daqui a pouquinho se apresenta, vai estar contigo até às 3 da tarde. Chega o Boquinho, à noite o Rogério e a semana 102 está desse jeito. Começando com Hanson, às 9:28, bom dia.

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7: Rádio Antena, são 9 horas e 34 minutos na 102. Vamos em frente. A música vai para Cleusa, Cidinha, Amélia, todas acompanhando nossa programação. Alexandre Pires, às 9 horas e 34 minutos.

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12: Na Rádio Antena 102.942. Grande sucesso de Rick e Renner. Daqui a pouquinho tem o Cléo Garcia, vai te acompanhar com a segunda parte do Bom Começo, né? Segunda hora do Bom Começo, que vai até às 11 da manhã. Vamos cantar juntos? A Força do Amor?

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4: Na 102, 9 horas e 51 minutos. Mandar um abraço aqui ao Gilson e também à Nana, que estão acompanhando o programa. A música vai a Laércio.

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3: 9h58 da Rádio Antena, vamos terminar assim, ó. Um chave de ouro, Zezé de Camargo e Luciano, e um sorriso bonito. Cléo Garcia já está aqui e vai apresentar a segunda parte do Bom Começo. Saúde, paz, uma semana feliz a todos e até amanhã cedinho, se Deus quiser.

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0: 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Ex-atacante brasileiro Ronaldo Nazário foi sincero com as críticas, né, após a eliminação do Brasil para a Noruega por 2-1 nas oitavas da Copa do Mundo 2026. Segundo o jornal espanhol AS, ele declarou que achava que essa eliminação começa com as decisões tomadas no banco de reservas. Carlo Ancelotti é um dos melhores técnicos da história do futebol, mas hoje ele cometeu alguns erros. Ainda não entendo por que João Pedro não foi convocado. Ele teve uma temporada excepcional e em ótima forma. E o Brasil precisava de um atacante que pudesse oferecer algo diferente. Aí você olha para o Endrick. Toda vez que ele entrava em campo nesse torneio, trazia energia ao time, agressividade. E mesmo assim passou a maior parte da Copa no banco. Não entendo isso, diz aí o Ronaldo Fenômeno. 10:12, mais notícias em uma hora.
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0: Olá, bom dia, 10:13, a segunda parte do Bom Começo, até às 11 da manhã, a programação que você tanto gosta aí do Bom Começo na sua manhã. Iniciamos mais uma semana, tudo de bom pra você, um excelente dia, né, que a sua segunda-feira, o restante aí da semana seja realmente abençoado e tenha, claro, você sempre pensando em Deus em primeiro lugar, que Ele esteja presente no lar de cada um de vocês, ouvintes, e também no seu trabalho, onde quer que você esteja, que Deus esteja presente aí, abençoando sempre. Bom começo, com a sua participação aqui também, no nosso WhatsApp, você pode mandar sua mensagem, 997359981. Estou esperando aí você participar junto com a gente.
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0: Todo dia é dia de começar de novo, dia de tentar de novo. Se não deu certo, não fique triste, você acordou hoje. Isso significa que você está ganhando uma nova chance de tentar de novo. Então não desperdice essa chance reclamando que nada dá certo. Não vai dar mesmo se você só reclamar ao invés de fazer. Sorria, distribua sorrisos. O sorriso mata a tristeza da gente. O sorriso abre portas, cura, faz bem para quem dá e também para quem recebe.

0: canção do Robson. Pra sempre vou te amar. Bom dia pra você, ligado na Antena 102, no Bom Começo.
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1: E o Hamas anuncia a saída do governo de Gaza após quase 20 anos. O Hamas anunciou hoje que dissolveu o órgão que governou a faixa de Gaza durante quase duas décadas. Pois a saída do grupo extremista do poder abre caminho para a criação de um comitê encarregado da implementação, né, do governo civil. Muito bem, vamos conferir mais essa notícia aqui nesta manhã de segunda-feira. O chefe do Comitê de Emergência Governamental, Mohamed Alfa, apresentou oficialmente a sua renúncia, diz aí a agência AFP. Chefe do gabinete de imprensa do governo do Hamas. Ele também decidiu dissolver o comitê para facilitar a transição administrativa e governamental para o Comitê Nacional para a Administração de Gaza. Pois é, o ENCAG, né, foi criado pelo Conselho de Paz, estabelecido por Donald Trump durante as negociações que resultaram em um cessar-fogo entre o Hamas e Israel em outubro de 2025. Em nota, o Conselho da Paz afirma que avaliará os acontecimentos em Gaza por meio de ações e não de promessas. Faltando 16 para as 11.
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1: Onze e quatro, fechando o bom começo dessa segundona com o Tio Nobre também, né? E a canção aí do Black Roses, Inner Circle. 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

0: 11:08, as informações nesta manhã de segunda-feira. Os jornais ao redor do mundo fizeram duras críticas, hein? E analisaram o cenário atual da seleção brasileira após a eliminação para a Noruega ontem, nas oitavas de final da Copa do Mundo. Pois é, o The Guardian da Inglaterra, a eliminação do Brasil na Copa do Mundo levanta uma questão. Eles são mais uma marca do que um time? Eles continuam sendo o padrão ouro no futebol internacional quando se trata de boas vibrações, boa vontade global e, claro, história. Mas já faz bastante tempo desde que eles atingiram seus próprios padrões elevados. Um coletivo brasileiro decididamente comum parecia hesitante nessa Copa do Mundo, reativo. O marca da Espanha, um fracasso inexplicável. O Brasil chegou à Copa do Mundo quebrado e nunca encontrou seu caminho. É o que diz o jornal Marca. A eliminação não pode ser entendida como uma soma de erros isolados. É o fim de um ciclo. Na Argentina, o TYC, a seleção brasileira, terminou a partida contra a Noruega com jogadores que não são conhecidos pelo público geral do futebol. Jogadores sobre os quais você precisa perguntar bem em quais clubes eles jogam. O Brasil perdeu a fórmula e não é de agora, mas sim há muito tempo. O kicker da Alemanha, o Brasil é um mito, mas apenas um mito do passado. Olá, equipe da França, 100 chutes por 30 minutos. E com uma solidez desmoronando. Aí as notícias, né? Ao redor do mundo, os principais jornais do Brasil. A seleção foi derrotada pela Noruega 2-1 em New Jersey. Haaland fez os dois gols noruegueses e Neymar, né, de pênalti, descontou aí já nos acréscimos da partida.
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1: Vamos lá, nossa viagem ao passado começa agora até uma da tarde, as clássicas no seu rádio. Pode mandar sua mensagem também no Zap Antena, vamos lá, 997359981, você participando do Antena Retrô a partir de agora. Vamos nessa então, tudo começa com Bon Jovi, Living on a Prayer. Aumente o volume, Antena Retrô no ar.

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12: Rony Júnior explicou por que não cobrou o pênalti que poderia ter aberto o placar para o Brasil na partida contra a Noruega, que terminou com a derrota brasileira por 2-1 e a eliminação nas oitavas de final da Copa do Mundo. Ainda no primeiro tempo, quando o jogo estava 0-0, Bruno Guimarães, um dos melhores da seleção, né, nessa Copa, cobrou o pênalti sofrido aí por Matheus Cunha e parou, né, no goleiro Nylands. Mas é, o Mister escolhe antes do jogo quem vai bater. Ele escolheu o Bruno. Eu nunca fui vaidoso, né? Nunca quis a artilharia da competição. Ele bate melhor que eu, então o Mister escolheu ele. É o que diz aí o Vini Júnior. Faltando 11, faltando 19 pro meio-dia.
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3: Vamos lá, mais uma sequência do Antena Retro pra você recordar aqui as canções que marcaram a época, né? Tudo que foi sucesso, a Antena traz de volta. New Radicals. You Get What You Give. Uma ótima manhã pra você, uma excelente semana.

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5: Estamos de volta com Antena Retro, na sequência Dance in the Dark, Bruce Springsteen.

0: fechando mais um bloco aqui do Antena Retro. Meio-dia, 4 minutos. Teve também Bruce Springsteen, Dancing in the Dark. Ótima segunda-feira para você ligado aí na Antena 102, em toda a região. Muito obrigado pelo carinho da sua audiência. Voltamos na sequência aí com muito mais flashbacks para você. Já já tem Red Bush e muito mais.
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0: Rádio Antena, meio-dia, 9 minutos. Randy Bush no Antena Retro.

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4: Notícia da hora. Trump interferiu na Copa porque sabe que o presidente da FIFA é por causa do presidente da FIFA. São as manchetes do G1, né? Nessa tarde, STF dá 48 horas para tribunais de justiça explicarem penduricalhos também. Maioridade penal, Mota avança com o tema e cria comissão para discutir PEC. E saiu essa notícia agora mesmo, aonde o presidente, né? O presidente da Câmara, Hugo Mota, do Republicano, anunciou nesta segunda-feira a criação de uma comissão especial para discutir a proposta de emenda à Constituição PEC, que reduz a maioridade penal de 18 para 16 anos. Na prática, o presidente da Câmara decidiu dar andamento ao texto na casa, apesar de a comissão especial ser uma das etapas de tramitação de uma PEC, e ele não é obrigado a criar o colegiado. E Mota já analisou que não pretende concluir a análise do tema antes das eleições de outubro. E a redução da maioridade penal chegou a ser incluída na PEC da Segurança Pública, aprovada no início do ano.
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4: Agora 16:04 é o Rádio Raiz. Mandar um abraço aqui agora, deixa eu ver aqui, a galera ouvindo a Antena 102. Alô, Beatriz, a Beatriz pede Amado Batista aqui nas ondas da Antena, né, Beatriz? Ela pede Meu Jeitinho com Amado.

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4: 16 horas e 18 minutos, 12 horas, pra você acreditar. Icri, Gilmar e Panda.
5: Você sabe cantar junto, velho?

0: Legal, 16 horas e 25 minutos. A camisa e o botão, César Menotti e Fabiana aqui na tela.
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0: 16 horas e 29 minutos, é o Antena News, a notícia em primeiro lugar. Arraial do Cabo, na região dos Lagos do Rio, conquistou espaço entre os destinos com as melhores praias do mundo em 2026, de acordo com a seleção da World's 50 Beats Beaches. O reconhecimento é da World's 50 Best Beaches. O reconhecimento coloca o município da região dos Lagos em evidência no turismo internacional e reforça sua imagem como referência em turismo de natureza do Brasil. As prainhas do Pontal, do Atalaia, foi a praia que destacou a cidade. A inclusão na lista amplia a visibilidade da cidade e pôde contribuir para o aumento do fluxo de visitantes brasileiros e estrangeiros também. Segundo o ranking The World's 50 Best Beaches 2026, as 10 praias mais bonitas do mundo são: em Talula Beach, nas Filipinas, na Grécia, Teribeque, E teremos também na Austrália também. Na Austrália também. E México, Camboja, Tailândia, na Anguila também, Madagascar. Então são as praias mais bonitas do mundo que foram eleitas. E o Pontal da Atalaia é eleito uma das 50 melhores praias do mundo.
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0: Marcos. Marcos Paulo e Marcelo e Edson e Hudson também, mesa de bar aqui nas ondas da antena. 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
4: Rádio Raiz aqui nas ondas da Antena 102. Mandar um abraço aqui pro Valdeci. Ô Valdeci, tá tudo beleza por aí, meu patrão? Tudo na santa paz, Valdeci?
5: Boa tarde, Boquinha. Manderido Irineu, a biquinha d'água. Fui.
4: Alô, meu patrão. O nosso abraço, viu, Valdeci? Alô, Sandra Brito, minha grande amiga. Nosso abraço, Sandrinha. Alô, Charles.
6: E aí, meu amigo Boquinha, como é que você tá? Tudo jóia?
4: Beleza.
6: Rapaz, aproveitando aí uns 15 dias de férias, né, agora. Graças a Deus. Vamos aí, hein? Um abraço pra você e pra todos os ouvintes.
4: Beleza, nosso abraço, Charles. Muito obrigado pelo carinho da audiência. Sou Manezinho, tá tudo beleza por aí?
7: Boa tarde, Boquinha. É nóis, Boquinha, é nóis. Manda um modão chonado aí pro Manezinho, Boquinha. Um abração e tudo de bom, meu amigo.
4: Valeu, Manezinho. Nosso abraço, meu irmãozinho. Instante Mágico, Rick Renner.

0: 7h33, Daniel, já tô no meio. A Sandrinha Brito, que gosta desse modão, né, Sandrinha? Tá chacoalhando o esqueleto aí, minha amiga. É modão ajeitado demais da conta, né? O Charles também, o Charles chacoalhou o esqueleto aí, né, Charles? Chacoalhou o esqueleto aí, né, meu amigo? Que beleza, nosso abraço, Charles, muito obrigado aí pelo carinho da audiência, viu? Sempre, sempre na sintonia. Um abração aqui também, deixa eu ver aqui. Um abração aqui também, Posto Sena, pessoal, meu amigo Vitor. Vitor, tá tudo beleza, aí, Vitor?
1: Oi, Boquinho, boa tarde, boa tarde. Como você tá, meu irmão? Beleza? Boquinho, eu queria mandar um abraço a todos os ouvintes aí. Que Deus abençoe a semana de todo mundo aí. Os ouvintes, você, todos nós. Tá bom? Que o Senhor Deus proteja nosso caminho aí, nossa semana aí. Beleza? Valeu. Manda um Teodoro Sampaio, fazendo favor. Tá bom? Aí o João aqui. Boa semana, meu irmão. Deus acompanha aí.
0: Valeu, Vitor. Amém. Muito obrigado, Vitor. O João aí do Posto Sena. Alô, meus amigos. O nosso abraço, viu? Muito obrigado, Vitor. Ô, Charles, e aí, Charles?
2: E aí, meu amigo Boquinha, como é que você tá? Tudo jóia?
0: Beleza, meu irmão.
2: Rapaz, aproveitando aí uns 15 dias de férias, né, agora. Graças a Deus. Vamos aí, hein? Um abraço pra você e pra todos os ouvintes.
0: Beleza, nosso abraço, meu amigo. Muito obrigado pelo carinho da audiência. Daqui a pouco eu mando um modão pra vocês aí, viu? 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
0: 17h40, Antena 102, a rádio da sua cidade. Alô, Sandrinha Brito. Tudo bem por aí, Sandrinha? Um beijão pra você, viu? Muito obrigado pela audiência, viu? Muito obrigado pela audiência. Alô, Wilson da Gigante Hortalista. Daqui a pouquinho, gente, teremos aí o triplex do ídolo, hein? Triplex do ídolo daqui a pouquinho. Já temos já o cantor escolhido, as músicas, viu? Que beleza, hein? Alô, seu Antônio, daqui a pouco eu volto de perto pro seu Antônio, né, seu Antônio? Um abração pro senhor aí, viu? Muito obrigado pela audiência. Falou, Boquinho, eu vivi a Jovem Guarda, eu vivi o passado com as melhores músicas, eu sou fã de música internacional, nacional, ele tem bom gosto mesmo, seu Antônio, parabéns pelo bom gosto do senhor, viu? Antena 102, a rádio da sua cidade. Alô, Everaldo, lá de Guzolândia, família do Saudoso Supim, pro Everaldo, Ignaldo, a Dina, Mariana, Maria Vitória, Dona Zefa, Mané Careca, a família toda aí, né, gente? Um abração pra vocês aí, muito obrigado pelo carinho da audiência.

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2: Legal, 17 horas e 52 minutos. Ganhando o triplex do ídolo. Alô, seu Antônio!
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2: É o triplex do ídolo de hoje. Alô, seu Antônio. As 3 músicas que seu Antônio pediu com Bonnie Tyler.

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11: 18 horas e 11 minutos. Alain Aladim, dois passarinhos.

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1: É a previsão do tempo, os termômetros marcando 25 graus e noite, tempo aberto e não chove. Amanhã, que é terça-feira, amanhã, a mínima 15 graus e a máxima 27 graus, dia de sol com aumento de nuvens a partir da tarde, e não chove amanhã. Então a mínima 15 graus e a máxima 27 graus amanhã.
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Unidos é o Rádio Raiz. Vamos mandar um abraço aqui agora. É, mandar um abraço pra, deixa eu ver aqui, o pessoal tá na sintonia. Alô, Pedro, nosso abraço. Pedro pede a viola e o violeiro com o Tião Carreiro e Pardinho. Vamos tocar, né? Nosso abraço aí, viu? Alô, João Bala! Grande João Bala, tá ouvindo um pouquinho também, né, João Bala? Um abração pra você, João Bala. Alô, Sandrinha Brito, também na sintonia. Alô, Arley, nosso abraço. Alô, Lindão. Alô, Wilson da Gigante Hortaliça. Nosso abraço, Wilson. Muito obrigado a todos pelo carinho da audiência.

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Vamos deixando o último bloco, né, gente? Daqui a pouco tem a Voz do Brasil. E na sequência nós teremos aí Rogério de Sá. Às 5 da matina vem Cláudio Antônio com o Quintal da Antena. Às 7 horas, uma antena ligada. Cláudio Antônio e Vanderlei Garcia Filho. Nas reportagens, Assis Duarte. E terminando a antena ligada, Cláudio Antônio vai até às 10 com Bom Começo. Às 10 horas vem Cléo Garcia dando sequência do Bom Começo. Eu volto às 15 horas com o Rádio Raiz, ok? Abraço do Boquinho pra todos. Fiquem com Deus. E até amanhã, se Deus quiser. Tchau, tchau.

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2: Olá, boa noite.
1: Boa noite para você que nos acompanha em todo o país.
2: Segunda-feira, 6 de julho de 2026.
1: Vamos ao destaque do dia na Voz do Brasil.
2: Estudantes podem se inscrever a partir de amanhã no ProUni, o programa Universidade para Todos.
1: A iniciativa seleciona quem busca uma vaga em uma instituição privada de ensino superior. Gabriela Noronha.
3: Para participar, o estudante deve ter cursado ensino médio em escola pública ou como bolsista integral em escola privada.
2: Imunização contra o HPV. Jovens de 15 a 19 anos podem se vacinar até dezembro.
1: Deve ser vacinado quem não recebeu o imunizante na idade recomendada ou não possui registro de vacinação. Nazi Brum.
4: A vacina também está disponível para grupos específicos, como pessoas vivendo com HIV, transplantados, pacientes oncológicos e usuários de PrEP, a profilaxia pré-exposição ao HIV.
2: Canal oferece escuta a jovens de forma humanizada.
1: Pode falar. Adolescentes podem receber de forma gratuita atendimento em saúde mental por meio de plataforma digital. Edinaldo Júnior.
5: A Rede Pode Falar é um canal gratuito e anônimo que pode ser acessado pelo celular de maneira fácil, rápida e simples.
2: Hoje na apresentação da Voz do Brasil, eu, Mariana Jungmann e Luciano Seixas.
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2: Estudantes que desejem concorrer a bolsas de estudo em instituições de ensino privadas por meio do ProUni, o Programa Universidade para Todos, as inscrições começam amanhã e seguem até o final da semana.
1: As bolsas cobrem o equivalente à metade ou ao valor total da mensalidade do curso.
3: O programa Universidade para Todos oferece bolsas integrais e parciais em instituições privadas de ensino superior. Duas vezes ao ano são abertas as inscrições para seleção de bolsistas. E quem quiser concorrer a uma vaga nesse segundo semestre deve ficar de olho nos prazos. As inscrições começam nesta terça-feira e vão até sexta-feira, dia 10 de julho. Para participar, o candidato precisa ter concluído o ensino médio, participado das edições de 2024 ou de 2025 do Enem, obtido no mínimo 450 pontos na média das 5 provas do exame e nota maior do que zero na redação. Além disso, segundo o edital, o estudante deve ter cursado o ensino médio em escola pública ou como bolsista integral em escola privada. Para obter uma bolsa integral, a renda familiar bruta mensal por pessoa deve ser de até um salário mínimo e meio. Já para as bolsas parciais, a renda familiar bruta mensal por integrante da família não pode ultrapassar 3 salários mínimos. Lembrando que professores da rede pública têm regras específicas de isenção de renda para licenciaturas. O resultado da primeira chamada será divulgado na próxima semana, em 15 de julho, enquanto a segunda chamada está prevista para 5 de agosto. As inscrições são gratuitas e devem ser feitas exclusivamente pelo site acessounico.mec.gov.br/ProUni. Gabriela Noronha para a Voz do Brasil.
2: E as inscrições para a Prova Nacional Docente 2026 foram prorrogadas até o dia 10 de julho.
1: O novo prazo também vale para solicitações de atendimento especializado e para o uso do nome social.
6: Para efetivar a inscrição, o candidato deve pagar a taxa de R$ 85,00 até o dia 14 de julho. Essa também é a data em que será divulgado o resultado das solicitações de atendimento especial. Em caso de negativa, os recursos podem ser apresentados pelos candidatos até 16 de julho. A aplicação da prova está mantida para o dia 20 de setembro e o resultado final será divulgado em 15 de dezembro. O exame é composto por duas partes, sendo uma voltada para a formação geral docente e outra para questões específicas de 21 áreas da licenciatura. A prova nacional docente tem o objetivo de avaliar a formação dos profissionais que estão concluindo cursos de licenciatura em todo o país. Mas o resultado também pode ser usado como parte de processos seletivos em concursos públicos para a contratação de profissionais de educação básica.
2: Priscila Machado, para a Voz do Brasil. As inscrições para a prova nacional docente devem ser feitas pela internet no endereço pnd.inep.gov.br.
1: E as inscrições para o Fundo de Financiamento Estudantil, FIES, do segundo semestre de 2026, abrem entre os dias 14 e 17 de julho.
2: Nessa etapa, o programa oferece mais de 44 mil vagas para estudantes que desejam financiar cursos presenciais em faculdades particulares.
1: Para participar, o candidato precisa ter feito o Exame Nacional do Ensino Médio a partir de 2010, alcançado média mínima de 450 pontos nas provas, sem zerar a redação, e comprovar renda familiar de até 3 salários mínimos por pessoa.
2: O resultado da seleção vai ser divulgado em 30 de julho.
1: A inscrição para o FIES é gratuita e deve ser feita exclusivamente pela internet, no Portal Único de Acesso ao Ensino Superior, em acessounico.mec.gov.br.
2: A campanha de vacinação contra o papiloma vírus humano foi prorrogada até o dia 31 de dezembro.
1: O público-alvo são adolescentes e jovens de 15 a 19 anos e pessoas de grupos prioritários.
2: O imunizante está disponível nas unidades básicas de saúde de todo o país.
7: O objetivo da campanha é alcançar pessoas que não foram imunizadas na faixa etária recomendada ou que não possuem registro vacinal. O esquema previsto no calendário nacional de vacinação é indicado para meninas e meninos de 9 a 14 anos. Na estratégia de resgate, adolescentes e jovens de 15 a 19 anos poderão se vacinar de graça até 31 de dezembro, como explica Éder Gatti, diretor do Departamento do Programa Nacional de Imunizações.
8: A vacina ela é recomendada para pessoas de 9 a 14 anos na rotina. Só que tem pessoas que já hoje estão com 15, 16, 17, 18, 19 anos que não foram vacinadas. Então nós demos a oportunidade dessas pessoas colocar a vacinação em dia.
7: A vacina também está disponível para grupos específicos, como pessoas vivendo com HIV, transplantados, pacientes oncológicos e usuários de PrEP, a profilaxia pré-exposição ao HIV. O papilomavírus humano, HPV, é uma infecção sexualmente transmissível e está associado a diferentes tipos de câncer, como os de colo do útero, boca e garganta. Após o encerramento da campanha em dezembro, a vacina continuará sendo oferecida de graça a crianças e adolescentes de 9 a 14 anos e grupos específicos. Os demais deverão ser vacinados em clínicas particulares. Reportagem Nazi Brum.
1: Atenção médicos de todo o país, estão abertas as inscrições para edital de contratação de especialistas para o SUS.
2: Ao todo, são disponibilizadas 1.138 vagas imediatas, que abrangem 309 municípios nas 5 regiões do país.
1: Entre as especialidades, a área de anestesiologia lidera a oferta de vagas com 290 no total.
2: E as demais estão distribuídas entre ecocardiografia, cirurgia geral, endoscopia digestiva, colonoscopia e oncologia clínica.
1: As inscrições devem ser feitas pela internet na plataforma da UNASUS, no endereço acesso.unasus.gov.br.
2: Em cada 10 estudantes de 13 a 17 anos se sentem tristes sempre ou na maioria das vezes.
1: E 18,5% dos jovens pensam que a vida não vale a pena ser vivida. É o que aponta o IBGE.
2: Para criar um espaço de escuta e encaminhar esses adolescentes ao atendimento psicossocial no SUS, os jovens contam com a rede Pode Falar.
5: Um canal de escuta acolhedora e sem julgamentos. Essa é a rede Pode Falar, que atende adolescentes e jovens de 13 a 24 anos em emergências psíquicas e emocionais. De acordo com o IBGE, 3 em cada 10 estudantes de 13 a 17 anos se sentem tristes sempre ou na maioria das vezes. 42,9% dos alunos responderam que se sentem irritados, nervosos ou mal-humorados por qualquer coisa. 18,5% pensam sempre ou na maioria das vezes que a vida não vale a pena ser vivida. Os dados são da Pesquisa Nacional de Saúde Escolar, divulgados esse ano. A Rede Pode Falar é um canal gratuito e anônimo que pode ser acessado pelo celular de maneira fácil, rápida e simples. A vice-coordenadora Marina Oliveira fala sobre a importância do projeto.
9: Ele usa a internet, né? Usa a possibilidade do online para chegar a adolescentes do Brasil inteiro. E ao mesmo tempo ele facilita a escuta acolhedora desses adolescentes jovens, né? Por ter esse sigilo e essa coisa anônima garantida, ela fica muito mais à vontade para se abrir.
5: Atualmente, 20 instituições compõem a Rede Pode Falar em todo o país. As equipes de atendimento são formadas por estudantes de graduação de diversas áreas do conhecimento que são supervisionados por docentes. Todos eles passam por um processo contínuo de formação em saúde mental. Lucas Bonfim, de 31 anos, é um dos atendentes. Estudante de engenharia química na Universidade Federal de Sergipe, ele integra a equipe desde o início deste ano. Mesmo o curso não sendo da área da saúde, ele acredita que o trabalho complementa a sua formação e fala sobre a importância da experiência de escuta.
10: O objetivo do projeto realmente é escutar, a gente conseguir acolher e escutar o que a pessoa tem a falar.
5: A Rede Pode Falar funciona como uma espécie de porta de entrada digital para o atendimento psicossocial do SUS, como explica o diretor do Departamento de Saúde Mental, Álcool e Outras Drogas do Ministério da Saúde, Marcelo Kimati.
11: Ele pode criar uma porta de entrada da mesma forma que a gente criou com pessoas com problemas com jogos e apostas. Que ela é feita em pequena escala, mas que ele é muito bem avaliado, ele é muito bem sucedido onde ele é aplicado e articular isso à rede de atenção psicossocial.
5: A Rede Pode Falar está disponível pelo site podefalar.org.br e também pelo WhatsApp ou Telegram. Com locução de Edinaldo Júnior, reportagem Luciana Colares de Holanda.
1: O telefone para atendimento no WhatsApp é o 6199-660-8843.
2: E no Telegram, o nome de usuário é @podefalar.
1: E está disponível na plataforma da Universidade Aberta do SUS, curso em saúde de populações expostas a agrotóxicos.
2: A formação é feita à distância e voltada a profissionais do Sistema Único de Saúde e a demais interessados no tema.
1: O curso reúne conteúdo sobre vigilância em saúde, incluindo identificação e monitoramento de situações de exposição a agrotóxicos.
2: As inscrições podem ser realizadas diretamente na plataforma da universidade no endereço unasus.gov.br.
1: Para muita gente, viajar de avião pode ser sinônimo de comodidade, mas...
2: Mas, para outras pessoas, o transporte aéreo pode resultar em muita dor de cabeça.
1: Por isso, a Agência Nacional de Aviação Civil criou uma plataforma para registrar reclamações sobre serviços prestados pelas empresas aéreas.
12: Quem precisar registrar uma reclamação sobre serviços prestados por empresas aéreas pode utilizar a plataforma NAC Passageiro. O acesso é feito com uma conta gov.br e permite enviar manifestações à Agência Nacional de Aviação Civil, ANAC, acompanhar o andamento do atendimento e avaliar a resposta apresentada pela empresa. Durante o processo, a reclamação é encaminhada à companhia aérea, que responde ao passageiro dentro do prazo previsto pela regulamentação da ANAC. O sistema também permite a troca de informações entre as partes até a conclusão do atendimento. Além do registro de reclamações, a plataforma disponibiliza um painel público com indicadores sobre atendimento das empresas participantes. Os usuários podem consultar informações por companhia aérea, período e nacionalidade da empresa, além dos assuntos mais frequentes registrados pelos passageiros. Dilson Santa Fé, para a Voz do Brasil.
2: Cidadão pode conhecer mais sobre seus direitos na hora de ir às compras.
1: A Secretaria Nacional do Consumidor está com inscrições abertas para mais de 30 cursos gratuitos e totalmente online.
13: A iniciativa, realizada em parceria com a Universidade de Brasília, busca ampliar o acesso à informação e fortalecer a proteção dos direitos do consumidor. Entre os temas disponíveis estão práticas abusivas, proteção contratual, proteção de dados pessoais, consumo seguro, educação financeira e prevenção ao superendividamento. A coordenadora da Escola Nacional de Defesa do Consumidor, Ana Cláudia Santana, destaca que os cursos são uma oportunidade de formar cidadãos com um padrão de consumo mais consciente.
14: A plataforma é disponível para as pessoas a partir de 16 anos, então é uma possibilidade de que na descoberta, né, ali da sua identidade, da sua cidadania, ela consiga descobrir de forma consciente a utilização, né, dos seus recursos financeiros.
13: Um dos destaques é o curso voltado para as bets, que vai abordar os direitos dos consumidores diante do mercado regulado de apostas de cota fixa e os impactos das novas relações de consumo envolvendo o setor. Para Ana Cláudia Santana, o crescimento das plataformas de apostas virtuais trouxe a necessidade do cidadão se informar e conhecer os riscos que envolvem a prática.
14: Temos o curso de bets, né, de capacitação para conhecer qual a funcionalidade dessa, e o registro legal dessas empresas que estão crescendo aí cada vez mais e de forma ilegal, então a gente precisa fazer isso. O crescimento é absurdo, a comunicação com o cidadão para que a utilização desses aplicativos de jogos sejam conscientes, né, informe do risco.
13: As inscrições estão abertas até 20 de julho pelo portal da Escola Nacional de Defesa do Consumidor. Os cursos são online e gratuitos e as aulas começam no dia 27 deste mês. Reportagem Thaís de Araújo.
2: Lembrando, as inscrições devem ser feitas na plataforma da Escola Nacional de Defesa do Consumidor, no endereço eaddefesadoconsumidor.mj.gov.br.
1: Ajuda humanitária. Brasil envia carregamento com vacinas à Venezuela para vítimas de terremoto.
2: Repórter Lucília Araújo tem mais informações.
15: Uma remessa com 350 mil doses de vacinas foi enviada no último sábado, dia 4, à Venezuela, para apoiar as ações de resposta em saúde após os terremotos que atingiram o país. A carga reúne 100 mil doses da vacina contra a febre amarela e 250 mil doses da vacina contra a raiva canina, destinadas ao controle de doenças em situações de emergência. Segundo o Ministério da Saúde, as vacinas enviadas não comprometem o abastecimento do Sistema Único de Saúde, o SUS. O transporte foi realizado em voo humanitário com chegada neste domingo, dia 5, para distribuição das doses. Desde o dia 24 de junho, foram confirmados 2.645 mortos e 12.666 feridos. O governo venezuelano já registrou 86.117 famílias afetadas e 15.050 desalojadas. Até agora, 885 edifícios foram afetados e outros 189 desabaram. Lucília Araújo para a Voz do Brasil.
1: Na época de reprodução dos peixes, a pesca é proibida para garantir a preservação das espécies.
2: Durante o período que é chamado de defeso, os pescadores têm direito a um seguro.
1: O pagamento tem início amanhã.
16: O Instituto Nacional do Seguro Social, o INSS, começa no dia 7 de julho o pagamento do seguro defeso para mais de 149.500 pescadores artesanais. Os benefícios referentes aos períodos de defeso anteriores a 2026 vão ser depositados em parcela única para quem já teve o direito reconhecido. Os pescadores que aguardavam apenas a liberação dos recursos podem consultar a situação do pagamento pelo aplicativo Carteira de Trabalho Digital ou pelo portal Emprega Brasil. Já quem ainda tem o pedido em análise deve acompanhar o processo pelo Meu INSS ou pela Central 135. Os benefícios aprovados posteriormente vão ser pagos nos próximos lotes. Claudimário Carvalho para a Voz do Brasil.
2: abertos 5 editais do CNPq voltados para a equidade étnica, de raça e de gênero.
1: As chamadas também incentivam a produção de conhecimento sobre desigualdades.
2: Saiba quem pode participar e até quando é possível se inscrever na reportagem de Graziele Bezerra.
13: O Conselho Nacional de Desenvolvimento Científico e Tecnológico, CNPq, está com 5 chamadas públicas abertas, além de 2 projetos voltados ao tema da equidade étnica, racial e de gênero na ciência brasileira. O presidente do CNPq, Olival Freire Júnior, destacou o conteúdo dos editais.
17: E esses 5 editais, eles têm muito de ações tipicamente educacionais voltadas para a inclusão na área de ciência, tecnologia, engenharia, mas tem algumas ações que são voltadas especificamente para a produção de mais conhecimento, conhecimento novo, conhecimento de qualidade sobre esses problemas que têm que ser enfrentados, tanto quanto os problemas de saúde pública, os problemas do petróleo, os problemas da agricultura e tantos outros.
13: Com inscrições abertas até 10 de agosto, a chamada pública Asas para o Futuro é voltada para a inserção de mulheres de 15 a 29 anos no mercado de trabalho. Já a segunda edição da chamada Atlânticas está com inscrições até 30 de setembro e concederá bolsas no exterior para cientistas negras, indígenas, quilombolas e ciganas. Em outra vertente, o projeto Inspiração é destinado à formação de jovens negras na área da indústria da energia. O programa Lélia Gonçalves vai financiar pesquisas sobre desigualdades étnico-raciais. Também há um edital para fortalecer o Sistema Nacional de Promoção da Igualdade Racial. Serão desenvolvidos ainda projetos voltados para a rede de pesquisa em igualdade racial e para ações afirmativas do Instituto Rio Branco, com concessão de bolsas para pessoas negras candidatas aos concursos de ingresso na diplomacia. As informações completas e os editais estão em gov.br/CNPq. Reportagem Graziele Bezerra.
1: Estão abertas as inscrições para o edital BNDES Periferias Fortes Nordeste.
2: A iniciativa é voltada a organizações da sociedade civil que atuam em favelas e comunidades periféricas da região para atender a população que vive nesses locais.
18: O objetivo é fortalecer organizações da sociedade civil e coletivos ainda não formalizados que atuam em favelas e comunidades periféricas da região. Lançado em parceria com o Instituto Eclos, o edital vai selecionar 85 iniciativas nos estados de Alagoas, Bahia, Ceará, Paraíba, Pernambuco, Piauí, Rio Grande do Norte e Sergipe. As organizações selecionadas vão participar de uma jornada de desenvolvimento institucional executada pelo Instituto Eclos, com capacitações, mentorias especializadas, apoio à formalização e acesso a recursos financeiros de até R$100 mil, no caso das organizações de pequeno porte, e de até R$300 mil para as organizações de médio porte. É o que explica a chefe do Departamento de Inclusão Produtiva e Educação do BNDES, Celina Rangel Tura.
19: Vão receber recursos para desenvolver os projetos, que os planos de negócio que vão ser construídos a partir dessa capacitação e mentoria. Né, o recurso é livre para onde essa instituição entende que vai fortalecer institucionalmente a sua capacidade de executar melhores projetos, captar mais recursos, e aí são vários objetivos que a gente quer.
18: Podem participar do edital BNDES Periferias Fortes Nordeste, organizações sem fins lucrativos formalizadas e coletivos ainda não formalizados, desde que tenham histórico comprovado de atuação em seus territórios. As iniciativas devem promover benefícios para populações de baixa renda, principalmente em áreas como geração de emprego e renda, educação, saúde, esporte e justiça, entre outras. As inscrições estão abertas até o dia 12 de agosto no site eclos.org/periferias-fortes. Atenção para como se escreve Eclos: E-K-L-O-O-S. Reportagem André de Barros Lima.
1: A Defesa Civil Nacional reconheceu a situação de emergência em mais 77 cidades atingidas por desastres.
2: Podem obter reconhecimentos cidades que sofreram com secas ou fortes chuvas.
20: A maior parte dos municípios teve emergência declarada por estiagem. Já Icatu, no Maranhão, e Goiânia, em Pernambuco, foram castigadas por fortes chuvas, enquanto Piauí, em Minas Gerais, obteve o reconhecimento federal por queda de granizo. Cidades com reconhecimento federal de situação de emergência ou de estado de calamidade pública podem solicitar recursos ao Ministério da Integração e do Desenvolvimento Regional. A solicitação deve ser feita por meio do Sistema Integrado de Informações sobre Desastres. A Defesa Civil Nacional oferece uma série de cursos à distância para habilitar e qualificar agentes municipais e estaduais para o uso do sistema. Natália Kuzlik, para a Voz do Brasil.
1: Autorizada a realização de concursos públicos para a Receita Federal e o Banco Central.
2: Juntas, as seleções vão oferecer 316 vagas para cargos de nível médio e superior. São 146 vagas para a Receita e 170 para o Banco Central.
1: Os editais devem ser lançados em até 6 meses.
2: O prazo mínimo entre a publicação do edital e a aplicação da primeira prova é de 2 meses.
1: E essas foram as notícias do Governo do Brasil.
2: Uma realização da Secretaria de Comunicação Social da Presidência da República.
1: Com produção da Empresa Brasil de Comunicação.
2: E agora com as notícias do Poder Judiciário e do Congresso Nacional. Boa noite.
1: Boa noite e até amanhã.
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22: Tribunais devem prestar informações ao STF sobre pagamentos a magistrados.
23: STJ nega validade a testamento por e-mail sem assinatura e sem testemunhas.
22: Defeso eleitoral impõe limites a agentes públicos a 3 meses das eleições 2026.
23: Boa noite, eu sou Arthur Filho.
22: E eu sou Walter Lima.
23: Tribunais de 6 estados e do Distrito Federal têm até 48 horas para prestar informações ao Supremo Tribunal Federal sobre pagamentos a magistrados.
22: As decisões foram tomadas em vários processos diferentes de relatoria dos ministros Alexandre de Moraes, Flávio Dino, Cristiano Zanin e Gilmar Mendes. Repórter Marcelo Della Libera.
24: No documento assinado nesta segunda-feira, os ministros determinaram que os presidentes dos tribunais de justiça do Distrito Federal, Goiás, Maranhão, Paraná, Rio de Janeiro, Rio Grande do Norte e Rondônia prestem informações detalhadas sobre os valores e verbas pagas a magistrados da ativa, aposentados e pensionistas nos meses de abril, maio, junho e julho deste ano, com a discriminação das verbas remuneratórias e indenizatórias. Também deverão encaminhar cópias das folhas de pagamento referentes a esse período. Nas 3 ações, os ministros citaram uma notícia divulgada pela imprensa nesta segunda-feira, segundo a qual alguns tribunais teriam autorizado pagamentos remuneratórios e indenizatórios em desacordo com os parâmetros definidos pelo Supremo. Diante dessas informações, a Corte determinou a adoção imediata de providências para verificar eventual descumprimento da própria decisão.
23: E-mail sem assinatura e sem testemunhas não pode ser reconhecido como testamento particular.
22: Essa conclusão é do STJ. Fátima Uchoa.
25: Um homem pediu a abertura, o registro e o cumprimento de suposto testamento contido em mensagem eletrônica programada para ser enviada 2 dias após a morte da remetente, que havia tirado a própria vida. No texto, ela manifestava o desejo de destinar aplicações financeiras a ele, amigo próximo, e parte dos recursos à entidade de caridade. A Justiça de São Paulo extinguiu o processo sem resolução do mérito. A 3ª turma do STJ manteve essa decisão, considerando que, embora seja possível flexibilizar algumas formalidades dos testamentos particulares para preservar a vontade do testador, isso não é possível sem assinatura ou outro meio seguro que confirme a autoria e validade do documento. O relator foi o ministro Moura Ribeiro.
23: Defesa eleitoral impõe limites a agentes públicos.
22: As regras começam a valer 2026. Mariana Fabre.
26: Entraram em vigor no último sábado, 4 de julho, as principais. prefeituras. Está proibido nomear, contratar, dispensar sem justiça.
3: A gente vai conversar agora com o Vinícius Nascimento, ele que é editor de conteúdo da U-Book.
26: Ação de obras e nem comparecer a essas inaugurações. Canais oficiais também precisam omitir nomes. Slogans de autoridades que estejam em campanha eleitoral. As regras completas estão em tse.jus.br.
23: Legislação e jurisprudência trabalhista buscam combater a discriminação contra trabalhadores que sofrem com o alcoolismo. Além de comprometer o desempenho profissional, a saúde física e mental, a doença pode resultar em dispensa discriminatória.
22: Embora a dependência possa evoluir de forma silenciosa, ela causa a diminuição da produtividade, faltas repetidas sem justificativas, violência como assédio moral e agressões e aposentadoria precoce.
23: Quando a empresa tem conhecimento da condição, a demissão pode ser considerada discriminatória, de acordo com a súmula 443 do Tribunal Superior do Trabalho.
22: Só em 2025, dos mais de 522 mil processos julgados no TST, 3.641 foram sobre esta situação.
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23: A você, uma boa noite.
22: E até amanhã.
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6: Eu sou Paula Groba.
7: E eu sou Ricardo Nakaoka.
6: E estes são os destaques de hoje do Jornal do Senado, que começa agora.
7: O plenário analisa pena maior para violência sexual digital contra crianças.
6: Violência contra jornalistas nas eleições preocupa especialistas.
7: Prorrogadas MPs que tratam da taxa das blusinhas e de subsídios aos combustíveis.
6: Boa noite.
7: Boa noite.
6: Garantir mais recursos para ações voltadas à infância e à adolescência pode passar a ser uma prioridade no orçamento público.
7: A Comissão de Direitos Humanos do Senado aprovou um projeto que inclui políticas para crianças e adolescentes entre os investimentos obrigatórios das emendas de bancada estadual. Os detalhes com o repórter Rodrigo Rezende.
8: As emendas de bancadas estaduais são recursos do orçamento direcionados coletivamente por deputados e senadores de um mesmo estado para áreas consideradas prioritárias. A lei já prevê uma lista de setores preferenciais e um projeto da senadora Damaris Alves, do Republicanos do Distrito Federal, aprovado na Comissão de Direitos Humanos, inclui políticas públicas para crianças e adolescentes entre as urgências. O relator, senador Eduardo Girão, do Novo do Ceará, foi favorável ao projeto. Ele teve seu relatório lido na CDH pelo senador astronauta Marcos Pontes, do PL de São Paulo.
9: Ao prever expressamente as políticas públicas direcionadas a crianças e adolescentes nas ações prioritárias das emendas de bancada estadual, a proposição corrige lacuna significativa e assegura a alocação de recursos indispensáveis à promoção da dignidade e desenvolvimento pleno deste grupo vulnerável.
8: O projeto segue para análise da Comissão de Assuntos Econômicos.
6: A proteção de direitos humanos de crianças e adolescentes também foi tema de um debate na comissão.
7: Os convidados discutiram medidas para aprimorar as políticas públicas voltadas à infância e à juventude. Repórter César Mendes.
10: No debate da Comissão de Direitos Humanos, Juliana de Souza Nunes, do Instituto Mãos Solidárias, que atua no Distrito Federal, contou um pouco da sua própria história de vítima de violência.
27: Eu fui abusada pelo meu padrasto. O delegado, ele me olhou e falou o seguinte para mim: você sabe que seu padrasto, ele pode sair. Sabe o que eu senti naquele momento? que não tinha proteção.
10: A senadora Damaris Alves, do Republicanos do Distrito Federal, revelou ter sido ela também vítima de violência infantil.
5: A violência que sofremos na infância, ela não nos define, são as nossas escolhas. Eu também sou sobrevivente da violência.
10: Para a juíza Cati do Prado, o maior desafio do Brasil na proteção de crianças e adolescentes é transformar o sistema normativo em direitos efetivamente vividos. Renato Godoy, do Instituto Alana, defendeu a aprovação do projeto da deputada Laura Carneiro, do PSD do Rio de Janeiro, que assegura o direito das crianças à natureza, em análise na Comissão de Meio Ambiente.
25: E o Senado pode dar um novo passo no combate à violência sexual contra crianças e adolescentes na internet. Os senadores analisam nesta terça-feira um projeto que endurece as penas para esses crimes, inclusive quando há uso de inteligência artificial, e cria novos instrumentos para acelerar as investigações.
7: Outro projeto em análise no plenário nesta semana amplia a divulgação do Ligue 180, canal de atendimento e denúncia de casos de violência contra a mulher. A reportagem é de Pedro Pincer.
11: O Senado pode votar esta semana uma proposta que prevê punições mais duras para a violência sexual digital contra crianças e adolescentes, inclusive nos casos em que é utilizada a inteligência artificial. A pena atual para quem adquire, possui ou armazena material com violência sexual é de 1 a 4 anos de reclusão e multa. O projeto aumenta essa punição para 3 a 6 anos de reclusão e multa. A senadora Damaris Alves, do Republicanos do Distrito Federal, deu mais detalhes.
5: Nós vamos dar com esse projeto poder aos policiais de retirar imediatamente essa live do ar. Nós vamos dar poder com esse projeto que o agente policial, o delegado, imediatamente haja na hora de identificar uma imagem no mundo online de abuso de violência sexual contra criança e adolescente.
11: Também pode ser votada a proposta que estabelece diretrizes para as atividades de inteligência no Brasil, definindo conceitos, funções e procedimentos para obtenção, análise e disseminação de informações. Outros itens na pauta da semana tratam da transferência automática do valor da pensão alimentícia diretamente para a conta do beneficiário ou do seu representante legal, da obrigatoriedade da divulgação do serviço telefônico de denúncias de violência contra a mulher, o Ligue 180, e de um acordo de coprodução cinematográfica entre Brasil e China.
25: E o presidente do Senado, Davi Alcolumbre, prorrogou por mais 60 dias a validade de 2 medidas provisórias editadas pelo governo federal. Uma delas acaba com o imposto de importação sobre compras internacionais de até $50, conhecido como taxa das blusinhas.
7: A outra concede subvenções a produtores e importadores de combustíveis derivados de petróleo. Com a prorrogação, o Congresso terá até o fim de setembro para votar as 2 propostas.
25: A segurança dos jornalistas na cobertura das eleições gerais de 2026 foi debatida no Conselho de Comunicação Social do Congresso.
7: A audiência destacou as medidas de proteção desses profissionais. Repórter Patrícia Oliveira.
12: Os participantes enfatizaram o ambiente hostil que marca a atuação da imprensa nesse período dentro e fora das redes sociais. Entre 2010 e 2022, ao menos 35 jornalistas foram assassinados no Brasil. O repórter Pedro Rafael Vilela destacou que nas coberturas eleitorais, muitas ameaças partem dos próprios políticos e assessores.
13: É retirar assuntos da agenda pública por meio da intimidação. Por isso que a violência contra jornalistas tem essa dimensão política, né? Ela busca restringir a circulação de informações de interesse coletivo.
12: Daniele Reis, do Observatório da Violência contra Jornalistas, detalhou o protocolo de recebimento de denúncias e investigação dos crimes.
14: Ele institui procedimentos de preservação de prova, inclusive as provas digitais, de escuta adequada, de sigilo das fontes, com vistas à redução da impunidade.
12: Para registrar violações à liberdade de imprensa, as denúncias podem ser enviadas diretamente pelos canais oficiais do Ministério da Justiça e Segurança Pública.
25: O senador Eduardo Girão, do Novo do Ceará, defendeu a revisão da legislação sobre as bets e medidas mais rígidas para conter a expansão das apostas. Segundo ele, o crescimento do setor tem provocado graves impactos sociais e econômicos, e a proibição da atividade seria a forma mais eficaz de proteger a população.
6: população.
7: Os impactos das apostas esportivas no Brasil foram debatidos em audiência pública conjunta das Comissões de Direitos Humanos e de Assuntos Sociais. De acordo com o parlamentar, o encontro reuniu representantes do governo, especialistas e entidades da sociedade civil para discutir medidas de enfrentamento aos prejuízos causados pelas bets.
1: Infelizmente, falta de aviso não foi. Nós votamos contra, fomos minoria, mas temos que consertar. O Senado tem que consertar isso, no meu modo de entender, proibindo a jogatina, qualquer que seja, no nosso território nacional.
6: Já o senador Romário, do PL do Rio de Janeiro, defendeu por videoconferência a aprovação da PEC, que acaba com a escala de trabalho 6-1.
7: O parlamentar, que acompanha a Copa do Mundo nos Estados Unidos, disse que não se licenciou do mandato para poder votar a favor da proposta, caso ela entre na pauta do plenário do Senado.
6: Todos os anos, milhares de peregrinos percorrem a pé ou de bicicleta o caminho da fé em direção ao Santuário de Aparecida. Agora, esse percurso passa a ter reconhecimento oficial como roteiro turístico.
7: A lei sancionada pelo governo e de autoria do senador astronauta Marcos Pontes fortalece o turismo religioso, cultural e rural em mais de 70 cidades de Minas Gerais e São Paulo. Os detalhes com o repórter Henrique Nascimento.
2: O Caminho da Fé agora é reconhecido oficialmente como roteiro turístico. A rota reúne mais de 70 cidades de Minas Gerais e de São Paulo e tem como destino o Santuário Nacional de Nossa Senhora Aparecida, em Aparecida, no interior paulista. A lei teve origem em projeto do senador astronauta Marcos Pontes, do PL de São Paulo. Para ele, o reconhecimento pode atrair investimentos e melhorar a estrutura para os peregrinos.
15: Isso vai atrair investimentos para essas cidades, mais negócios, mais possibilidades de desenvolvimento. Nós vemos na Europa o caminho de Compostela e por que não a gente ter todo esse desenvolvimento no nosso país também.
2: O ramal principal começa em Águas da Prata, passa por cidades mineiras e paulistas e segue até Aparecida. Segundo a Polícia Rodoviária Federal, cerca de 39 mil romeiros passaram pela rodovia Presidente Dutra em 2025, no feriado de Nossa Senhora Aparecida.
7: Com edição de Paula Groba e trabalhos técnicos de João Lira, o Jornal do Senado fica por aqui. Acompanhe agora as notícias da Câmara dos Deputados. Boa noite.
6: Boa noite e até amanhã.
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16: Avança a proposta sobre adaptação de moradias às pessoas com deficiência.
17: Comissão aprova prioridade para cidades atingidas por eventos climáticos.
16: Deputados analisam criação de Força Nacional para o combate a desastres.
18: Boa noite. O projeto que institui agrupamento especial de bombeiros para combater catástrofes avança na Câmara. A repórter Maria Neves tem as informações.
19: A Comissão de Segurança Pública da Câmara aprovou o projeto do deputado Lúcio Moschini, de Rondônia, que institui uma Força Nacional Integrada de Combate a Emergências. Essa força será composta por bombeiros militares estaduais que deverão receber treinamento especializado para enfrentar qualquer tipo de desastre. Pelo texto aprovado, a Mobilização Nacional de Resposta Integrada em Desastres funcionará em regime de cooperação entre a União e os Estados. Assim como ocorre atualmente com a Força Nacional de Segurança Pública, a Unidade Especial de Bombeiros deverá ser acionada pelo governador do estado atingido pela catástrofe. A atuação do grupo também poderá ser solicitada por um ministro de Estado. Como explica Lúcio Moschini, o objetivo da proposta é equipar o país com um grupo de socorro treinado e com comando centralizado, capaz de dar respostas rápidas em casos de emergências.
20: Essa instituição, ela tem que ter CNPJ, ela tem que ter estrutura organizacional, ela tem que ter treinamento, tem que ter comandante e não precisa fazer nenhum concurso. Basta que os estados se habilitem para fazer parte dessa Força Nacional, envie seus membros. Esses membros serão treinados dentro de uma instituição totalmente regulamentada, com hierarquia, e quando sim houver a necessidade, essa Força Nacional será acionada, vai tomar as providências necessárias de acordo com o desastre.
19: Ainda de acordo com o projeto aprovado, a gestão e o treinamento do grupo serão compartilhados entre os Ministérios da Integração, do Meio Ambiente e da Justiça e Segurança Pública. O financiamento virá de recursos do Fundo Nacional de Segurança Pública, do orçamento do PrevFogo, que é o Centro Nacional de Prevenção e Combate aos Incêndios Florestais, e do Sistema Nacional de Defesa Civil. Na Comissão de Segurança Pública, o relator, deputado delegado Bruno Lima, de São Paulo, promoveu pequenas mudanças no texto. Dentre elas, alterou o nome do Grupamento Especial de Bombeiros. O texto inicial previa Brigada de Mobilização Nacional. Foi o relator que propôs renomear o grupo para Mobilização Nacional de Resposta Integrada em Desastres. Segundo o delegado Bruno Lima, a alteração visa adequar a iniciativa à realidade federativa e ao Sistema Nacional de Proteção e Defesa Civil. O projeto ainda passará pela análise de 4 comissões da Câmara. Se aprovado, terá de passar também pelo Senado antes de virar lei. Da Rádio Câmara de Brasília, Maria Neves.
21: Meio Ambiente.
16: Comissão aprova a proposta que prioriza municípios atingidos por desastre climático em emendas de bancadas. Vamos saber mais sobre a matéria com a repórter Júlia Lopes.
0: A Comissão de Integração Nacional e Desenvolvimento Regional da Câmara dos Deputados aprovou o projeto de lei complementar que determina prioridade nas emendas de bancada estadual ao orçamento federal para os municípios atingidos por calamidades climáticas reconhecidas pela Defesa Civil Estadual nos últimos 5 anos. As emendas de bancada são destinadas a projetos estruturantes nos estados e no Distrito Federal. Pelo texto aprovado, os recursos poderão ser direcionados a obras de infraestrutura mais resilientes, com uso de tecnologias inovadoras, sistemas eficientes de drenagem, materiais mais duráveis e soluções de energia limpa, reduzindo os impactos de eventos climáticos extremos. O relator do projeto, deputado Gabriel Nunes, do PSD da Bahia, destacou a importância da correta distribuição desses recursos para fortalecer os municípios mais vulneráveis.
3: Os municípios afetados com problemas climáticos têm diversos problemas para enfrentar. E, naturalmente, a celeridade dos recursos faz com que os prefeitos possam planejar, né, a reconstrução do seu município, possa fazer com que os recursos cheguem na ponta.
0: A proposta também ressalta que infraestruturas adaptadas às novas realidades climáticas ajudam a proteger vidas e patrimônios, além de atrair investimentos, gerar empregos e fortalecer o desenvolvimento local. Em janeiro deste ano, o Ministério da Integração e do Desenvolvimento Regional reconheceu a situação de emergência em 137 cidades afetadas por desastres, como estiagem, seca, vendavais, granizo, inundações e incêndios florestais. O Ministério lembra que municípios com reconhecimento federal de emergência ou calamidade pública podem solicitar recursos para ações de defesa civil por meio do Sistema Integrado de Informações sobre Desastres. A proposta altera a Lei Complementar 210 de 2024, que trata da apresentação e execução das emendas ao orçamento, e agora segue para análise na Comissão de Finanças e Tributação. Da Rádio Câmara de Brasília, Júlia Lopes.
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21: ciência e tecnologia.
18: Helder Salomão, do PT do Espírito Santo, manifesta apoio ao projeto que proíbe as apostas esportivas online, conhecidas como bets. O parlamentar alega que esse tipo de jogo provoca endividamento, dependência psicológica e problemas de saúde mental.
5: Na avaliação de Helder Salomão, a regulamentação das plataformas digitais é um passo importante para combater práticas que prejudicam as famílias brasileiras. Para ele, a regulação das redes sociais não restringe a liberdade de expressão, mas coíbe o cometimento de crimes digitais.
18: Sargento Faur, do PL do Paraná, também critica as apostas online e ressalta que votou contra a proposta que regulamentou o setor. Segundo o parlamentar, as bets provocam o endividamento e prejuízos financeiros para muitas famílias brasileiras.
5: Sargento Faur alerta ainda para os riscos do jogo compulsivo. O deputado orienta pessoas com sinais de dependência a buscar ajuda profissional.
21: Educação.
18: Ranieri Paulino, do Republicanos, defende a criação da Universidade Federal do Brejo, com sede em Guarabira, na Paraíba. Segundo ele, a instituição atenderia uma demanda histórica da região e pode ampliar o acesso ao ensino superior público, além de impulsionar o desenvolvimento local.
5: Ranieri Paulino propõe ainda que o Hospital Regional Antônio Paulino Filho funcione como hospital-escola. Ele argumenta que a iniciativa contribui para qualificar o atendimento no SUS e ampliar a oferta de médicos e enfermeiros no interior da Paraíba.
21: Habitação.
18: A Comissão da Câmara aprova a proposta que prioriza a adaptação de moradias para pessoas com deficiência em programas habitacionais. A repórter Sofia Peçanha tem mais informações sobre a iniciativa.
8: A Comissão de Defesa dos Direitos das Pessoas com Deficiência aprovou o projeto que sugere moradias extras para pessoas com deficiência em caso de alta demanda em programas habitacionais. A proposta altera o Estatuto da Pessoa com Deficiência, que anteriormente priorizava a pessoa com deficiência ou seu responsável na aquisição de imóvel para moradia própria, sendo reservados no mínimo 3% das unidades habitacionais. A União do Amazonas entende que não se trata apenas do direito à moradia, mas sim do direito à moradia digna, ou seja, um lar que seja seguro, saudável, habitável e acessível em todos os aspectos. O projeto sugere que a alteração não modifica o percentual mínimo de 3% estabelecido por lei, já que cada programa habitacional apresenta demandas específicas. O texto alerta que o aumento desse percentual poderia gerar custos desnecessários aos entes federativos, sem garantir que todas as necessidades fossem efetivamente atendidas. Dessa forma, a medida propõe que, caso haja demanda superior ao mínimo estabelecido, o responsável pelo programa habitacional promova as adaptações necessárias em unidades já construídas ou em construção, garantindo assim que todas as pessoas com deficiência interessadas sejam atendidas. O deputado Duarte Júnior, do Maranhão, relator na comissão, reforçou que em relação a edificações multifamiliares, o estatuto já prevê que a pessoa com deficiência e seu responsável tenham acessibilidade garantida nas áreas de uso comum e nas unidades habitacionais.
10: Garantir que essas construções sejam acessíveis, mas recentemente a gente aprovou algumas alterações no programa Minha Casa Minha Vida e um ponto que foi inserido foi exatamente esse, para que tivesse a certeza inequívoca de que essas construções fossem acessíveis e as pessoas com deficiência, no caso das moradias verticais, nos prédios, pudessem ter ali os primeiros andares, os térreos, priorização das pessoas com deficiência.
8: O direito à moradia é um direito social assegurado pela Constituição Federal e pela Declaração Universal dos Direitos Humanos da ONU, que abrange diversos fatores, como habitabilidade, acessibilidade, localização adequada, infraestrutura, dentre outros. Agora, o projeto que sugere moradias extras para pessoas com deficiência em caso de alta demanda em programas habitacionais segue para a Comissão de Constituição e Justiça. Da Rádio Câmara de Brasília, Sofia Peçanha.
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21: Votação.
23: Fernando.
5: Fernanda Melchiona, do PSOL do Rio Grande do Sul, critica parte da oposição por obstruir a votação do projeto que tipifica o crime de misoginia. A deputada considera que a medida é um instrumento de combate à violência e ao discurso de ódio contra as mulheres.
18: Fernanda Melchiona também cobra o avanço de outras pautas em tramitação no Congresso, como a instalação da CPMI sobre o Banco Master e a votação do projeto que prevê a redução da escala de trabalho. Para ela, essas propostas respondem à demanda

0: Ação.
1: Carla Dixon, do PL do Rio Grande do Norte, defende projeto que cria o auxílio financeiro mensal para mães atípicas. Na explicação da deputada, a medida oferece apoio financeiro às mães que deixam o trabalho para cuidar de filhos que exigem acompanhamento permanente.
0: Carla Dixon acrescenta que o benefício seria concedido independentemente do benefício de prestação continuada, o BPC. Para ela, a medida reconhece as dificuldades enfrentadas pelas famílias atípicas e amplia a rede de proteção a essas mães.
2: Transportes.
1: Carros com mais de 5 anos de fabricação poderão ser obrigados a passar por vistoria periódica. O repórter José Carlos Oliveira tem detalhes da proposta.
3: A Câmara dos Deputados analisa o projeto de lei que estabelece a vistoria veicular periódica para carros com mais de 5 anos de fabricação. Atualmente, essa vistoria é exigida apenas em ocasiões específicas, como durante a venda do veículo. A proposta consolida no Código de Trânsito Brasileiro várias regras que hoje estão dispersas em resoluções do CONTRAN, o Conselho Nacional de Trânsito. A vistoria passaria a integrar a verificação de itens de segurança com o controle de emissão de poluentes e ruídos. Também seria exigida em casos de recuperação de veículo roubado e suspeita de clonagem. A condução de veículos sem vistoria obrigatória ou com laudo de reprovação se tornaria infração grave na carteira de habilitação, com multa de R$ 195,00 e retenção do carro até a regularização. A proposta é do deputado Fausto Pinato, que rebate algumas críticas que o texto recebeu nas redes sociais.
4: Quando eu propus esse projeto, a intenção nunca foi onerar o cidadão mais pobre ou mais rico. O problema é que eu mexi numa ferida sem querer, né? Ter um comércio de autopeça de carros mais velhos, nisso tem mexeu com pessoas realmente que está ligada ao crime organizado, principalmente na questão de autopeça e roubo de veículos. Então eu queria dizer ao cidadão, aquele cidadão mais pobre não onera nada.
3: A proposta de vistoria periódica para veículos com mais de 5 anos de fabricação foi aprovada na Comissão de Viação e Transporte, com ajustes feitos pelo relator deputado Cezinha de Madureira, do PSD de São Paulo. O texto está em análise agora na Comissão de Constituição e Justiça. Da Rádio Câmara de Brasília, José Carlos Oliveira.
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2: Justiça.
0: O projeto de Paulo Soares, do Podemos de São Paulo, endurece o combate à corrupção sistêmica. A proposta, segundo ele, prevê a responsabilização de agentes públicos e de pessoas envolvidas em esquemas de corrupção, com penas que podem chegar a 20 anos de prisão.
1: O parlamentar afirma que a iniciativa fortalece os mecanismos de transparência e fiscalização no poder público. Paulo Soares também defende a apuração de denúncias de corrupção e diz que pretende atuar no Congresso em defesa do combate aos desvios de recursos públicos.
0: Chico Alencar, do PSOL do Rio de Janeiro, sugere o endurecimento das regras sobre a guarda de dinheiro em espécie por agentes públicos. O deputado sustenta que valores elevados encontrados em operações policiais levantam suspeitas sobre a origem dos recursos.
1: Para Chico Alencar, a manutenção de grandes quantias de dinheiro em espécie, principalmente em períodos eleitorais, compromete a transparência da administração pública. Ele considera que a medida fortalece o combate à corrupção e aumenta a transparência na atuação de agentes públicos.
0: O Tony de Paula, do PSD do Rio de Janeiro, defende as investigações sobre supostos recursos do Banco Master destinados ao financiamento de um filme sobre Jair Bolsonaro. Ele diz que é necessário esclarecer a origem, a destinação e a aplicação dos valores envolvidos.
1: O Tony de Paula reforça que as investigações devem alcançar todos os agentes políticos, independentemente de posicionamento ideológico. Ele também manifesta confiança na condução do caso pelo ministro André Mendonça e defende a transparência na apuração dos fatos.
2: Segurança Pública.
0: Messias Donato, do União do Espírito Santo, defende o enquadramento das facções criminosas, como o PCC e o Comando Vermelho, como organizações terroristas.

0: frente à decisão do governo estadunidense de sancionar cidadãos e empresas brasileiras ligadas a esses grupos.
1: Na opinião de Messias Donato, a medida é urgente para sufocar os negócios ilícitos dessas organizações no país. O congressista critica ainda a relutância do governo brasileiro em classificar como terrorismo as táticas de pânico e de submissão que esses grupos impõem à sociedade.
0: Termina agora o Jornal Câmara dos Deputados, produzido pela Rádio Câmara, com trabalhos técnicos de Everson Urani e apresentação de Val Monteiro e Márcio Aquile Sardi. Uma boa noite para você.
1: Você fica com as notícias do Tribunal de Contas da União. Boa noite.
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2: 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Boa noite.

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2: Boa noite de segunda-feira para você. 6 julho, ano de 2026. Estamos em Jales, estado de São Paulo, falando pelas ondas do rádio para boa parte dos estados de São Paulo, Minas Gerais, Mato Grosso, Mato Grosso do Sul e também Goiás. Seja bem-vindo, seja bem-vinda. Pela internet não temos fronteiras, falamos para todo o planeta em antena102.com.br. Para abrir o programa de hoje, sucesso romântico, Bruno e Marrone cantando.

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1: Boa noite, Rogério. Boa noite, Marcelo. Tudo beleza, Marcelo? Ô, Marcelo, manda um modão de Tião Carreira aí pro Manezinho aí, filho de Araçatuba. Vamos oferecer aí pra todos os ouvintes desse programa um chonado. Um abração e tudo de bom, meu amigo.
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1: Marcelo, Rogério, boa noite. Tá com mandão aí pra nós. Hoje nós vamos de Lourenço e Lourival. Velha Porteira. Vai pulindo na perobinha, minha esposa Josi, meu irmão Valmir lá em Japonã, meu sogro Manezinho. E é o meu vizinho, o Chico Polícia. É o Anderson Jale. Obrigado!

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3: Boa noite, patrão. Aqui é o Bispo da Gigante Hortaliça. Manda um modão pra nós aqui, todos os ouvintes. Se for possível, você manda pra nós aí as três cuiabanas. Falou? Uma boa noite a todos, hein?

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3: Sertanejo 102 vai até às 11. Com o seu áudio, a sua participação, nós vamos tocar o seu sucesso com todo carinho. 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No Sertanejo 102, mais um modão, mais um sucesso romântico, uma moda maravilhosa. Gosto muito desse modão. Na antena, os irmãos goianos, Zezé de Camargo e Luciano, e o sucesso, Andorinha Machucada.

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1: Guilherme Benuto, menos é mais.
2: Matheus Fernandes.

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2: Alô, meu amigo Marcelo, meu amigo Rogério, boa noite. Tudo bem com vocês? Uma ótima semana aí para vocês. Jânio Marina, sintonia, hein? E gostaria de ouvir um modão com Chitãozinho e Chororó. Se Deus me ouvisse. Essa é das antigas, hein? Um clássico do Chitãozinho e Chororó. Se eu pudesse ser atendido, um abraço carinhoso a todos e tchau, obrigado.

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1: Olá, Rogério, boa noite, tudo bem? Aqui Fábio Pedro. E aí, Marcelo, tudo beleza? Espero que sim. Hoje, Marcelo, eu gostaria de ouvir a música com Carmen Silva, a música O Amor é um Bichinho. Ofereço para Manezinha, Dona Fátima de Santo Antônio de Aracanguá, pro Wilson de Aparecida.

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4: Aqui na Antena o sucesso não para, mais um modão, mais uma moda boa demais. Christian Ralph cantando sucesso romântico, Ausência.